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1: 9:43.
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0: Kaique Felipe.
1: Essa Judinho.
2: Rodrigo.
1: Faz barulho pro Felipe Rodrigo aí.
0: Vamos junto.

0: Em Bandeirantes, 19 graus.
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2: 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Boa noite, estamos começando Good Night. Já é hábito a gente tirar um tempo para relaxar, ouvindo música boa, dica de leitura, músicas que se tornaram clássicos e com a sua companhia, o que para nós é muito bom. Espero que o Good Night também faça bem para você. Seja bem-vinda, seja bem-vindo. Eu sou o Luciano Delgado, o Edson Veloso está na edição e na produção do programa e tem a minha colaboração na produção. Hoje a gente começa ouvindo o filho de Elis Regina, Pedro Mariano, Quase Amor.

0: Damn Rice Cannonball, antes Cliffy Richard, Dreamin' e Pedro Mariano Quase Amor completou a primeira sequência de hoje. A gente volta já já.
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2: Estúdio Casa, 11 horas e 17 minutos.

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1: O livro que a gente traz hoje na dica de leitura foi publicado pela primeira vez em 1928, do escritor brasileiro Mário de Andrade. Macunaíma, o herói sem nenhum caráter, reúne vários gêneros, entre eles romance, ficção e humor. No fundo do mato nasceu Macunaíma. Ele nasce e já manifesta a sua principal característica, a preguiça. Vive às margens do mítico rio Urariquera, com sua mãe e seus irmãos numa tribo amazônica. Com a morte da mãe, os três irmãos vão embora daquele lugar. E então começam as muitas aventuras de Macunaíma, considerado herói sem caráter porque está em constante transformação, tal qual a argila que é moldada. Índio nascido preto sem pai, que se torna branco. Macunaíma, o herói sem nenhum caráter, de Mário de Andrade. Boa leitura para você. Vamos ouvir Reação em Cadeia, Quase Sem Querer.

0: Fafá de Belém, Amor Cigano. A sequência teve ainda The Police, Wrapped Around Your Finger. E Reação em Cadeia, Quase Sem Querer. Daqui a pouco tem mais.
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2: Estúdio Casa, 11 horas e 37 minutos.

0: Dr. Stephan, It's Too Late, Engenheiros do Havaí, Parabólica, e a clássica da noite com Bruce Hornsby e The Rand. Fique aqui, a gente volta daqui a pouquinho.
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2: Estúdio Casa, 11 horas e 52 minutos.

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1: Pro último bloco de hoje, mais uma sequência de peso. Começando com Shania Twain, Don't.

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0: Jorge Vercillo, Linda Flor, linda música. Antes teve Chris Brown, Say Goodbye. Na sequência que começou com Shania Twain. O passado é lição para se meditar, não para se reproduzir. Frase de Mário de Andrade. Muito obrigado por sua companhia. Tenha uma ótima noite. Até a próxima.
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0: Ah, mano, pior que eu gosto dela, tá ligado?
1: Ah, não começa, mano.
0: Mas vamos ver qual vai ser, né? O que vai dar.
1: Então já é.
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dia, bom dia, bom dia, Bandeirantes. Só podia ser aqui na Estúdio Casa FM. Bom dia. Hoje, terça-feira, dia 30 de junho, último dia do mês. Você vem comigo, eu vou contigo. Agora são 5 horas e 4 minutos, 5 e 4 da manhã. Tá começando mais um Sertanejo 87 aqui na nossa 87 FM, a nossa Estúdio Casa. Casa FM 87.7 de pura potência no seu rádio. A partir de agora, Sertanejo 87 comigo, Luiz Henrique de Mendonça. Vou contigo até as 7, trazendo o melhor da música sertaneja pra você. Bom dia, bom dia, bom dia. Pra você que tá aí, já tá de pé, tá trabalhando, pra você que está indo trabalhar, muito bom dia, que o nosso Senhor Jesus Cristo venha abençoar grandemente o seu dia, que seja um dia especial e muito mais que abençoado pra você, viu? E pra você que já está no trabalho, tá indo pra casa descansar, tá saindo do trabalho daqui a pouquinho, pra você muito bom dia também, que tenha aí um bom descanso, que Deus abençoe grandemente você também e te guarde de todo mal, viu? Pra você que ainda não levantou, mas tá aí curtindo, tá aí ouvindo, muito obrigado a você também pelo carinho da audiência, tá bom? Muito obrigado, vocês são importantíssimos pra nós aqui da nossa casa FM 87.7. Bom dia, 5 horas 6 minutos. Rapaz, quero falar para você aqui agora, bem rapidamente, do tempo e a temperatura. Agora em Bandeirantes, 17 graus, tá? Agora 17 graus, a mínima é de 16, a máxima de 27 graus, a mínima de 16 e a máxima de 27 graus em Bandeirantes. A probabilidade de chuva é de 98%, tá? Mas se chover, vai chover bem pouquinho, não dá nem um milímetro, é 0,9 milímetros de chuva. A probabilidade que chova lá em torno das 18 horas, por aí, 18h30. Então, não sei se chega a ser uma chuva que vai incomodar, que vai fazer alguma diferença, mas a gente passa aqui as probabilidades, né? Não acontece, geralmente não acontece igual o que a gente fala aqui, não. Então, a mínima é de 16, a máxima de 27 graus. A umidade relativa do ar entre 48% e 93%, tá? A participação de chuva acumulada chega em 0,9 milímetros e a probabilidade é de 98%. Os ventos soprarão entre 7 e 18 quilômetros por hora, a visibilidade é 100%. E o sol nascerá entre 7 horas e 4 minutos e 7 horas e 7 minutos e vai se pôr às 17h47 e 17h49. Tá, então, hoje, dia 30 de junho de 2026, a probabilidade de chuva é de 98%, mas vai chover bem pouquinho. A precipitação de chuva seria 0,9 milímetros. Então é bem pouquinho, né? Então vamos lá. 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Cinco horas e nove minutos, também falamos no nosso apoio cultural de Mercado Milênio. 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
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Cinco horas e nove minutos, 5:09. Eu ia abordar aqui um tema do jogo da seleção, mas eu vou esperar um pouquinho mais, até porque... já sofrimento, tô até meio rouco por conta desse jogo, rapaz. Misericórdia, que foi aquilo? Pra que deixar a gente sofrer desse jeito, né? Não precisa, não tem necessidade. Não há necessidade de fazer com que o brasileiro sofra assim, não, gente. A gente já sofre no decorrer do dia, no decorrer da semana. E agora tem que sofrer no jogo do Brasil também, misericórdia. Aí não tem quem aguenta, né? A japonesada ontem deu um show de bola. Já mostrou que veio o time do Japão muito bom, muito bem tecnicamente, muito bem colocado, muito bem fisicamente, porém encarou a seleção brasileira, né? Então tem que respeitar os brasileiros aí, o pessoal correu demais, a técnica nossa foi infinitamente superior à técnica do Japão. Eu achei que chutou pouco no gol. Eu achei que chutou muito pouco ao gol, deveria ter chutado mais, que não teria sofrido tanto para poder fazer aí o primeiro e o segundo gol. Mas fazer o quê, né? Então, vamos dar aí o crédito ao Martinelli e também ao Casimiro. Casimiro saiu do primeiro tempo, todo mundo tira ele, é gordo, tá travado, tá amarrado no chão, tá amarrado na trave, não vai, o homem voltou no segundo tempo, fez o gol. Aí calou a boca todo mundo, aí todo mundo ficou aí, não falei isso não, falou sim, eu também pedi pra tirar, mas fazer o quê? Que bom, né? Que bom que ele foi lá e fez o gol. Depois veio o Martinelli também lá no finalzinho, lá nos 199 do segundo tempo, ele fez o gol e acabou, né? Ficamos aí na virada 2-1. Acabou, mas acabou lá no 345 do segundo tempo. O juiz estava gostando tanto do jogo que ele estava deixando o jogo correr. Pelo amor de Deus, a gente louco para terminar, louco para acabar, e o juiz não acabava o jogo, e a gente querendo que o jogo acabe, e o jogo não acaba, e virou aquele negócio, né? Mas, graças a Deus, o Brasil aí avançou para as oitavas de finais, né? E vai aí enfrentar Costa do Marfim, ou eu vou ver depois quem que joga com a Costa do Marfim, acho que é Nigéria, Noruega, alguma coisa assim, eu não lembro agora. E depois eu passo para você certinho quem que vai enfrentar possivelmente o Brasil aí nas oitavas de final, né? Tomara que seja oitavas de final da Copa do Mundo. Vamos ver, já estamos aqui mesmo, né? Vamos ver quem que possivelmente vai enfrentar o Brasil. O Brasil já passou, tem a definir as oitavas de final. E o Paraguai, rapaz? O Paraguai ontem deu uma sapecada na Alemanha, cara. Aí ficou bonito, hein? Aí ficou bonito, eu gostei demais, rapaz. Ontem a gente ganhou duas vezes, ganhou com o Brasil sendo o vencedor em relação ao Japão, né? E daí também ganhou, no meu ponto de vista, ganhou também com a eliminação da Alemanha. Eu gostei demais, gostei mesmo. Gostei demais, gostei muito. Eu achei que foi muito bom pra esses bandos de alemão aí. Vai comer chucrute lá na Alemanha. Eu vou ver aqui certinho, depois eu passo pra vocês a informação correta, tá bom? Eu sei que é Costa do Marfim e o outro time que vai jogar hoje. Eu só não sei quem que vai jogar contra o Brasil na próxima fase. Eu vou ver aqui certinho, pode ser Costa do Marfim. Ou o outro time aqui que eu não sei quem é. Pode ser que seja. Vamos ver aqui quem que vem. Vamos ver. Brasil, talalá, talalá, talalá, talalá. Não, eu vejo e depois passo pra você. Alemanha e Paraguai. Tá bom. Depois eu vejo aqui e passo certinho pra você, beleza? São 5 horas e 14 minutos. Chega de falar, Faustão. Vamos de música, que é o que importa, né? Sertanejo 87. E pra abrir com chave de ouro, então aqui eles.
Sebastião Carreiro e Pardinho Boi Soberano. Bom dia, Bandeirantes. Agora são 5 horas e 14 minutos. 5 e 14. Bom dia!

0: Sabadão, 5:18, bom dia, Bandeirantes.
1: Oi, sapeca mais uma.
2: Tem gente que dá cada desculpa, né, rapaz? Ah. Acabou que foi falar com o patrão, falou assim: ô, patrão, gostaria que o senhor aumentasse o meu salário, sabe? Eu tô ganhando muito pouco. Ô, meu rapaz, deixa eu te explicar um pouco sobre a palavra salário. A palavra salário vem do latim salarium, que era pagamento dos legionários romanos. O salário era em sal, ou seja, salário é o mesmo que sal. E todo mundo sabe que excesso de sal provoca pressão alta, eu não posso aumentar, não.
3: Em 1951 mesmo, gravamos a música que naquela época foram vendidas 2,5 milhões de cópias.
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0: Opa, esse aí sou eu, pode crer. Após o expediente, vou lhe tomar um café com a rapaziada. Meus amigos, encher a pança também, porque eu tô com mais fome que elefante em dia de ceia. Ih, abafei.
1: Ô, Delmiro, vem cá, meu amigo.
0: Grande Zé, fala, Zé. Quanto tempo eu te vejo aí?
1: Pois é, você tá sempre nessa pressa, entre uma corrida e outra, né? Tem que vir aqui pra conversar com os amigos.
0: Ih, deixa de ser mulambo. Que, Zé? Tô precisando pagar minhas contas. Vim aqui hoje porque tô morrendo de fome mesmo aí. Ha! Não abafei agora. E você fica só nesse café, não come nada não, meu irmão?
1: Ih, rapaz, isso aqui é porque eu tô trabalhando à noite. Preciso de cafeína, né, pra ficar acordado. Por quê? Porque quando eu tomo café eu não consigo dormir.
0: Engraçado, comigo é o contrário.
1: Opa, ao contrário? Ué, como assim, Belmiro?
0: É que quando eu durmo, eu não consigo tomar café. Abafei mais uma vez. Solta o arroz e o tropeiro pra mim aí, por favor.
2: Belmiro, o taxista.
0: Opa, esse aí sou eu, pode crer.
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4: Sertanejo 87 Estúdio Casa, aqui a gente se encontra, 5 horas e 24 minutos. Bom dia, Bandeirinha.

0: Compadre.
1: Oi.
0: E a mulher que foi no doutor pra emagrecer.
1: Ah, é?
0: Falou, doutor, olha, eu tô precisando de emagrecer, eu preciso de uma receita. Falou o seguinte, você vira a cabeça pra esquerda, depois vira a cabeça pra direita, depois vira a cabeça pra esquerda, depois vira pra direita. Quantas vezes, doutor? Toda vez que uma pessoa te oferecer alguma coisa pra comer.

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2: Cumpadre.
3: Sapeca.
2: O Tonico arrumou uma namorada.
3: Sei.
2: E pra impressionar, ele levou ela num restaurante bom pra jantar.
3: Ah.
2: Quando terminou, o garçom trouxe a conta, ele olhou, R$850.
3: Vixe.
2: Falou, credo, garçom, por que esse preço? Ué, tá aí na lista o que o senhor consumiu. Falou, gente, mas tá aqui um vinho francês, eu não tomei vinho. Falou, não tomou porque não quis, estava aí. Não, mas tá aqui, ó, camarão à milanesa, nós não comemos isso. Falou, não comeu porque não quis, senhor, tava aí, ó.
3: Ai, ai, ai.
2: Champanhe? Nós não tomamos champanhe. Falou, não tomou porque não quis, meu senhor, tava aí, ó. Falou, então tá bom, vou pagar R$50 pra você, vou embora. Falou, mas faltou 800. 800 eu vou cobrar por você ter ficado com a minha namorada. Mas eu não fiquei. Não ficou porque não quis, já tava aí.
4: Ai, ai, ai, ai, ai. Não ficou porque não quis, né? Ela tava aí. Eita lasqueira. São 5:32, 5:32. Bom dia pra você. Você está no Sertanejo 87. Comigo, Luiz Henrique de Mendonça. Vou contigo até às 7 da manhã, trazendo muita música sertaneja, só modão raiz pra você, aqui na nossa Estúdio Casa FM, aqui na sintonia certa de 87.7. É muita alegria, muita potência, muita música boa no seu rádio. Eu dei uma pesquisada aqui, rapaz, e já descobri os possíveis, as duas possíveis seleções que enfrentará o Brasil nas oitavas de final é a Noruega, e eu tava certo, tá? Eu tava achando que era outra, achando que era a Nigéria, mas não é, é a Noruega ou a Costa do Marfim, aí nas oitavas de final que vão enfrentar o Brasil. Eu, particularmente, prefiro que seja a Noruega. A Costa do Marfim tá com um time muito bom, estão jogando um futebol de primeira qualidade e vai ser mais uma pedreira. Apesar que de agora pra frente não tem mais jogo fácil, né? É jogo... é final de campeonato, cada jogo que acontece, né? Até porque perdeu, tchau, né? Perdeu, vai embora, não tem conversa, não. Perdeu, já era. Perdeu, adeus, Mariana, que eu já vou embora. Então tá aí, é ou a Noruega ou a Costa do Marfim que vai aí enfrentar o Brasil nas oitavas de final. Você pode mandar seu WhatsApp pra gente, olha só, 43 99920 4010, 43 99920 4010. Manda seu WhatsApp aí, fala pra nós quem você prefere que enfrente o Brasil nas oitavas de final, Noruega ou Costa do Marfim. Vamos lá, vamos aí participar. É só mandar o zap aqui pra nós, 43 99920 4010. Faz igual o Marcão aí, o Marcão. Alô, Marcão, bom dia também pro Claudião, Davi, tá ouvindo aí a programação, o pessoal lá do Jardim São Rafael, o pessoal aqui também da Vila Maria, o pessoal lá do Conjunto Carvalho Henrique também curtindo, ouvindo a programação da nossa 87.7. Alô, Tigrinho, bom dia pra você, Tigrinho. Tigrinho aí, ele é um ouvinte assíduo da nossa 87.7, tá aí curtindo a programação, ouvindo os modão sertanejo de primeira qualidade aí, né, Tigrinho? Forte abraço pra você e toda a tua família aí, viu? Bom dia, são 5:35, 5:35 aqui na nossa Casa FM, é a melhor programação em 87.7, com certeza é a melhor do Brasil, com toda certeza. Cadê a vinhetinha do Brasil, Brasil, Brasil? Meu amigo, é o Brasil, ziu, ziu, ziu, ziu. Vamos ver se o Brasil vai chegar até a final. E, rapaz, na final pode ser que dê aí um possível Brasil e França, viu? Pode acontecer de dar um Brasil e França. Nas semifinais pode acontecer de dar Brasil e Argentina. Ou seja, não tem jogo fácil, viu? Não tem mais aquele negócio de jogo fácil. Pra nossa chave, o nosso chaveamento aqui ficou complicado, né? Agora, do outro lado, lá do time do chaveamento da França, de Alemanha, Holanda, aí ficou mais tranquilo, né? Oh, rapaz, falar em Holanda, eu tenho que ver aqui. Eu vou ver aqui. Não, a próxima vez que eu voltar aqui, eu vou dizer quem venceu entre Marrocos e Holanda, pra gente trazer a informação pra vocês. Eu acho que a Holanda venceu o Marrocos aí. Então... a Holanda passa aí para as oitavas de final. Mas eu vou trazer a informação correta daqui um porco. Daqui um porquinho. É rapidinho, alguma coisa de porco. É rapidinho, rapidinho, nós estamos de volta. 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
4: Estúdio Casa FM, 5 horas 37 minutos, 5h37. 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Horas 39 minutos, 5h39. Bom dia pra você. Vamos de música. Música boa no seu rádio. Vem aí, Silveira e Barrinha. Só as melhores você ouve aqui na nossa programação, da nossa 87. Bom dia, 5h39.

0: professor Antenor. Essa classe é nota 10. Ai, que cansaço. Ué, que foi, Chorão? Que foi dessa vez? Tá sentado aqui sozinho, no recreio? E olha só, homem não chora, viu?
1: Ai, professor, roubaram meu lanche. E agora o que, que eu vou comer de lanche, velho?
0: Ah, você tá me ouvindo, ouviu? Como é que você deixa o povo mal acabado roubar seu lanche, meu filho? Ai, meu pâncreas!
1: Tava na mochila, dentro da sala, mano. E aí, ploft, vaporou.
0: Não esquenta não, meu filho, esquenta não. Que se não acharmos o ladrão, eu compro um lanche novo pra você, tá bom?
1: É sério, mano, e tu é de responsa mesmo, hein?
0: Claro, né? É o mínimo que eu posso fazer. Você não pode ficar sem aquele misto quente, aquele refrigerado e nem sem aquele bombom com recheio de coco. Que delícia!
1: Ué, pera aí, como é que você sabe dos meus lanches, mano?
0: Oi? Olha o sinal, bora pra sala. As peripécias do professor Antenor. Essa classe é nota 10.
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4: Sertanejo 87, Estúdio Casa, aqui a gente se encontra. Aí o professor Antenor meteu a boca no lanche do rapazinho, rapaz. Como é que eu vou ficar sem aquele bambãozinho de brigadeiro? Misericórdia. Foi salvo pelo gongo, né? Vambora, 5 horas e 50 minutos, mais conhecido como 10 para 6, não é verdade? 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São agora 5 horas, eu tô com 6 horas na cabeça, rapaz, são 5 horas e 51 minutos, e olha só, rapaz, eu fui pesquisar aqui, e não é que deu zebra de novo, o time do Marrocos atropelou a Holanda nos pênaltis, rapaz do céu, ontem foi um dia especial, né, aí o Brasil ganhando do Japão, o Paraguai ganhando da Alemanha e o Marrocos atropelando aí, rapaz, a Holanda nos pênaltis, né? Teve aí o primeiro tempo foi 0-0, o segundo tempo o Marrocos voltou e a Holanda fez aí o seu primeiro gol já aos 26 minutos do segundo tempo, e daí o pessoal do Marrocos, rapaz, conseguiu o empate já no finalzinho da prorrogação e foi pro... Aí foram para a prorrogação, né? Também continuou 1-1, foram para os pênaltis, igual o time do Paraguai e Alemanha. Só que daí o Marrocos tomou um posicionamento mais firme e acabou vencendo o time da Holanda. Ou seja, Holanda e Alemanha fora da Copa do Mundo de 2026. A bruxa tá solta de verdade aí, a bruxa tá realmente... Não tá fácil não, rapaz. Quem sabe agora, né? Então nós vamos aí enfrentar no próximo domingo, entre os vencedores entre Noruega e Costa do Marfim, e muito provavelmente enfrentaremos aí a Argentina na semifinal, porque a Argentina enfrenta agora Cabo Verde, né? Mas vai saber, né? Do jeito que tá virado o negócio, vai que Cabo Verde vence a Argentina, né? Vai que aí o vozinha para o Lionel Messi e manda o Lionel Messi pra casa de volta, né? E seria interessante, rapaz. Eu acho que eu gostaria de ver uma cena dessa, ver o Lionel Messi chorando aí, indo embora, de se despedindo das Copas do Mundo, porque é a última Copa dele, é a última Copa do Neymar, é a última Copa do Cristiano Ronaldo, é a última Copa de vários jogadores de nome aí, que estão, não vou dizer em fim de carreira, né? Porque eu acho um termo muito, muito forte, mas que estão se despedindo aí dos gramados da Copa do Mundo de 2026 e provavelmente não voltarão mais como jogador, né? Na próxima Copa. Pode

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1: Com certeza absoluta, só podia ser na melhor rádio, na Estúdio Casa FM 87.7, aí virando mais uma hora, 6:03. Bom dia pra você sintonizado, você olha só, você está na melhor, viu? Você está na Casa FM, Estúdio Casa FM 87.7, comigo Luiz Henrique de Mendonça, com o programa Sertanejo 87. Vou contigo até às 7 da manhã, trazendo sempre muita música boa pra você, sempre sintonia de qualidade, sempre música de primeira, você ouve aqui no Sertanejo 87. Olha, você pode participar através do 43 99920 4010. Vou repetir, 43 99920 4010. Mande sua mensagem pra cá que a gente vai pedir aí, vai ouvir sua música, vai. Você pede a sua música, a gente manda pra você e você vai ouvir numa boa, tá bom? 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São 6:04, 6:04. 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Simbora então, 6:06, 6:06, bom dia, vem aí, Chitão e Choró, vou ali tomar um pingão, bom dia.

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1: A safra recorde de cana-de-açúcar e a competitividade dos preços estão impulsionando o crescimento do etanol no Brasil. Essa tendência deve fortalecer ainda mais o setor, destacando a importância do biocombustível na matriz energética do país.
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1: Sertanejo 87, vambora, 6:23, 6:23 em Bandeirantes. Bom dia pra você que tá ouvindo, você que tá nos levando aí de carona no seu carro, você que tá curtindo a melhor programação do nosso Sertanejo 87 aqui na nossa Estúdio Casa FM 87.7. Vamos juntos até as 7 horas da manhã, trazendo muita alegria, muita música boa, muita sintonia no seu rádio, tá bom? Entre em contato com a gente, 999-20-4010. Peça aí o seu sucesso e vamos ouvir juntinho até as 7 da manhã no Sertanejo 87 aqui na nossa Casa FM. 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Alô, Dona Maria, também tá Batatinha, né? Ô, Batatinha, bom dia pra você, viu, Batatinha? Tá aí sempre curtindo também. Uma hora dela já tá acordada, né, a Batatinha? Batatinha é a menininha Giovana, a filha do Edão. Aí, uma hora dessa, ela já tá de pé, ela fazendo a maior bagunça já, uma hora dessa. Já tá mexendo com tudo lá. E puxa a máquina de solda de um lado, e arrasta carrinho do outro, e puxa o rabo do cachorro. Pensa numa menina virada no giraia. É a Giovana, rapaz. Eu chamo ela de Batatinha, ela fica doida comigo. Então, bom dia pra todo o pessoal aí da Edão Serralheria. Passar pra vocês aqui, ontem nós tivemos aí o Jogo do Brasil, juntamente com o Jogo do Brasil nós tivemos uma grande promoção, né? Uma promoção lá do Vale Supermercado, quem participou tava concorrendo aí ao kit churrasco e mais um brinde surpresa, né? E mais um brinde surpresa, e quem foi o ganhador foi o Eric. lá do Vale Supermercado. Deixa eu ver se é Eric mesmo o nome dele. É Eric mesmo, o ganhador do kit lá do Vale Supermercado. O homem foi sortudo, hein? Ele levou pra casa aí 2 quilos de carne, 2 quilos de bisteca, 1 quilo de tulipa, 1 quilo de linguiça e levou também aí 1 caixa de cerveja, 1 refrigerante Conquista 2 litros e também 1 brinde surpresa que foi mais 2 quilos de carne. Ah, meu Deus do céu, o homem tomou, foi o porre, viu? Misericórdia. 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E aconteceu ontem também o sorteio pro pessoal da Sanguine Massas, né? Pessoal da Sanguine Massas, quem foi o sorteado foi a Valdineia Socorro Riceto, que retirou o kit lá no Frutão Ueda. E a Gláucia Nazaré também retirou o kit lá no Toninho Supermercado. E a Silvana Francisca Domingues, que tirou o kit lá no Vale Supermercado. Então, olha só, além do kit churrasco do Vale Supermercado, saiu mais 3 kits lá da Sanguine Massas, que é uma delícia. 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Então aproveitem, porque eu vou falar uma coisa pra você, vem mais por aí, tá? O Brasil venceu, ganhou do Japão e vai pras oitavas de final, vai enfrentar aí o vencedor entre Costa do Marfim e Noruega. Um dos dois, venha que vier, nós somos brasileiros, não vamos desistir nunca. Venha quem for, vai ser derrotado. Vamos pegar a Argentina na semifinal e vamos derreter também pra cima do Messi. E vamos pra cima da França na final. Já tô dando aí o spoiler do que vai acontecer. O Brasil vai ser ex esse ano com toda certeza. Quem tiver dúvida, que guarde a dúvida pra ele, porque aqui nós não temos dúvida nenhuma. Brasil vai ser hexa, não há possibilidade de dar errado. Dessa vez não, né? De qualquer forma vai ser hexa, né? Ou vai levar o 6º título, ou vai ser o 6º ano, a 6ª Copa do Mundo sem vencer o campeonato. Por isso que eu tô falando, o Brasil vai ser hexa de qualquer jeito. São 6:32, bom dia pra você ligado na sintonia, viu? Vem aí, Milionário José Rico no Colo da Noite, 6:32, bom dia!

0: modão.
1: Sertanejo 87, aqui é só modão. 6h42, bom dia. Trio Parada Dura, pensa num trem que dá dó. 6h42, bom dia.

0: Obrigado.
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2: 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Bom dia pra você sintonizado na melhor. Você está aqui comigo, Estúdio Casa FM, no programa Sertanejo 87. Vou contigo até às 7 da manhã, trazendo o melhor da música sertaneja pro seu rádio. 6:46, quero mandar um alô especial, um forte abraço ao pessoal lá de Curitiba, o Marcos tá curtindo a programação. Alô Marquinhos, forte abraço pra você, viu? Tá curtindo aí a programação, já tá de pé na patrola, pronto pra trabalhar, curtindo a programação aí, já vai daqui a pouquinho meter o cacete nas máquinas de lavar aí, né Marquinho? Máquina de lavar, tanquinho, centrífuga, é com o Marquinho da Marcos Máquinas lá em Curitiba. Ó, pra você ver, nós aí, apoio cultural lá de Curitiba também, rapaz. Nós não somos brinquedo não, né? Não somos mole não, né Marquinho? Aquele forte abraço pra você, pra Tota, pra Mariléia, pra todo mundo que tá curtindo aí. Ele pediu pra mandar um abraço especial aqui pro Vando, né? Alô Vando, aquele forte abraço. É o Vando cantor, Marquinho? Não é o Vando cantor não, né? Apesar que o homem casou mais que o Fábio Júnior, né? Ele já casou mais que o Fábio Júnior, mas é o Vando cantor, né? Não é o Vando cantor não, rapaz do céu. O Vandão que mexe com refrigeração aí, conserto de refrigeração, de máquinas, de geladeiras e também bebedouros aí em geral, né? Forte abraço pra você também, viu, Vando? Para de casar, rapaz, para de casar. Casa com uma só e fica só com ela o resto da vida, menino. Vandão, conhecido como Galo. Aô, Galo! Forte abraço pra você também, viu? Então tá, quero mandar um abraço aí pro Marquinhos. Alô, Marquinhos, tá curtindo a programação? O Marcos, a Tota, a Mariléia. Também o Noel. Alô, Noel! Noel também lá do outro lado do hemisfério sul de Curitiba. Tá curtindo também a programação, tá lá em Piraquara. Tá curtindo ele, a Nenê, aí também a Patrícia, o Hugo e também todo mundo curtindo a programação da nossa 87.7. Meu amigo, já tá ligando os transmissor, ligando os trem, tudo ali, dali a pouco nós vamos bater um papo hoje, viu? É assim que funciona. Antes, vou tocar uma música de um grande amigo aqui de Bandeirantes, o nosso amigo Sabino Neto, um caipira cabisbaixo. 6:48, bom dia, Bandeirantes!

0: Sertanejo 87, Estúdio Casa. Foi aí um caipira cabisbaixo. Nosso amigo Sabino Neto, né? Ô, Sabino Neto, um bruto sertanejo. Ele gosta que fala assim dele, rapaz. Sabino Neto, um bruto sertanejo. Meu amigo, bom dia. Vamos ver se vai sair. Bom dia.
1: Bom dia, você tá aqui.
0: Ah, vai, ó. Saiu. Hã? Aí, ó.
1: Mas ele volta já.
0: Saiu, mas volta já. Bom dia, meu amigo José Lúcio Escalada, tá tudo bem por aí?
1: Bom dia, Luizinho, bom dia, amigos ouvintes da nossa casa FM, é uma satisfação satisfatória em estar no seu horário falando.
0: Olha que redundância, satisfação satisfatória.
1: O pessoal daqui a pouco, nossos caras são burros, não sabe nem falar.
0: Pois é, eu acho que já fala isso, viu, Zé?
1: Ah?
0: Eu acho que já fala isso, viu? Não vamos abusar, não.
1: Dá nada, não. Falem bem ou falem mal, mas falem de mim.
0: Verdade. Daqui a pouquinho vem aí o programa Oração da Manhã com Lúcio Escalada, das 7 às 8 da manhã, trazendo aquele momento de oração, aquele momento de paz, reflexão e aquele momento de a gente agradecer a Deus e louvar o santo nome do nosso Senhor Jesus Cristo no programa Oração da Manhã, das 7 às 8 da manhã, não é verdade, Lúcio?
1: Com toda certeza, né? Nada melhor do que você começar o seu dia agradecendo por mais um dia, por mais uma manhã que se inicia, né?
0: Com certeza. Lucião, vamos fazer o seguinte aqui. A promoção do Vale Supermercado. Nosso amigo Eric, tanto você quanto eu, nós conhecemos ele, sabemos que o homem é pé quente para as promoções e ele levou aí.
1: Ele é uma figuraça, né?
0: Ele é uma figura.
1: Ele tava lá no Bahia comprando uma peça do carro lá, aí liguei para ele, falou: "Ué, Eric, tudo bem?" Ele: "Ué, Lúcio, o que você quer comigo uma hora dessa, rapaz?" Você tá ouvindo rádio? Falou: "Agora não tô aqui no Bahia, mas tô ouvindo rádio, mas não tô agora não tô não."
0: Aí eu falo pro Bahia, pô no rádio aí, ué.
1: Curtiu? Eu curti, comentei lá a promoção do Vale. Então, rapaz, você acabou de ganhar o prêmio. Ele já deu um... Ai, como assim, rapaz? Já começou comigo. Aí foi legal. Essas coisas, assim, quando pega de surpresa, é bem...
0: É gostoso, né? E ele levou uma quantidade considerável, né? Ele levou dois...
1: Eu fiquei surpreso com o Henrique. O Henrique tá bonzinho, tio, mano.
0: Ele tá...
1: Eu só quero saber... Na realidade, ô Luizinho, eu só quero saber quando a dona Carla vê tudo isso.
0: Vai dar ruim. Vai dar ruim.
1: Vai dar ruim, vai dar péssimo.
0: Vai dar ruim. Ô Henrique, o cachorro que você tem na sua casa é grande ou pequeno? Se for pequeno, arruma um cachorro grande pra ter o motivo de comprar uma casinha grande. Qualquer coisa, e você olha, torna na casinha do cachorro.
1: Vai ser um Deus nos acuda na hora que a dona esposa do Henrique.
0: A Carla. Mas ela é tão brava assim, ela é tão brava assim?
1: Olha, brava ela não é, não.
0: Ela é nervosa. Ela não é brava, ela é nervosa.
1: Deus do livre.
0: Rapaz do céu. Então tá, ué. Então o Eric aí participou, fez o que pediu, foi lá, curtiu, compartilhou, comentou e ganhou. Ele ganhou 2 quilos de bisteca de boi, ganhou 2 quilos de bisteca de porco, ganhou 1 quilo de asinha, tulipinha de frango, ganhou 1 quilo de linguiça, uma caixa de cerveja, um Guaraná Conquista 2 litros e... mais 2 quilos de carne.

0: Temos aí também mais três ganhadores, né, Zé? A rádio que tem as melhores promoções, a rádio que traz aí as melhores promoções para Bandeirantes. A Valdineia Socorro Ribeiro, Ricieto Gazola, levou lá no Frutão Eda um kit de esfirras e também um kit de quibes recheado com queijo lá da Sanguine Massas. A Gláucia Nazaré levou lá do Toninho Supermercado também. E também a Silvana Francisca Rodrigues levou lá do Vale Supermercado. Foram mais três sorteios, né? São três pessoas sorteadas, cada uma levou dois kits, né? Então foram seis kits e mais a promoção do Vale.
1: Ô Henrique, ô Luizinho.
0: Pode ser Luiz Henrique, não dá nada.
1: É, eu tô pensando, eu tava falando, eu li Vale Supermercado e vai falar Luizinho. Falei, Henrique. Luizinho, mas assim, eu não, eu ainda não postei os ganhadores do prêmio da Sanguine Massas, devido que o pessoal ainda não mandou pra gente da Valdineia e também da Gláucia. Da Silvana aqui do Vale a gente já tem.
0: Já tem
1: a imagem da ela recebendo ali os prêmios, mas a da Gláucia também da Valdineia eu ainda não tenho. Assim que nós tivermos aqui, a gente já vai estar postando também.
0: Não, maravilha, mas com certeza vem hoje,
1: pra
0: né?
1: Pra ter a lisura do sorteio, né?
0: Sim, com certeza. Foi também uma mega promoção lá da Sanguine Massa, juntamente aqui com a Casa FM.
1: Toda a equipe lá, o Bruno, enfim, toda a equipe.
0: E vem aí jogo domingo, fica o recado aí pro Carlos, que tem jogo do Brasil domingo de novo, né, Carlos?
1: Não, hoje a gente vai entrar em contato com ele. Vou falar, Carlos, salva nós, tá dando pé quente.
0: Aí é bom, ué.
1: É, não pode, digamos assim, começou, deu bom, tem que continuar.
0: Verdade. Rapaz, eu ia falar pra você, o que deu bom, no final deu bom, mas no começo deu ruim pra caramba, quase tive um infarto.
1: Não, de infarto, eu tava dando gastura com aquele Casimiro, meu Deus do céu, moço.
0: Rapaz, eu vou falar pra você, eu xinguei tanto aquele homem, que eu tô até meio rouco, eu xinguei tanto, o homem tava travado, aí eu xinguei e falei, não, tira ele.
1: Melhor, não sou acostumado a falar palavrão, não. Você já viu falar palavrão?
0: Até hoje, não.
1: Eu não sou acostumado a falar palavrão.
0: Ontem você perdeu a bênção.
1: Ah, ontem eu perdi a linha, o Caetel. Não dava, rapaz. Um toque na bola...
0: Não, é verdade, todo toque que ele dava
1: pro adversário, a bola.
0: Todo toque que ele dava, dava ruim, dava errado. Aí...
1: Não, não é possível, cara. Não é possível.
0: Mas só que assim, tem que dar os méritos ao técnico, ao Ancelotti lá, que ele teve a postura.
1: Ontem, né, cara?
0: Teve a postura de segurar o jogo, não colocar Neymar, porque eu acho que se coloca o Neymar não ia dar bom, porque daí ia todo mundo jogar pro Neymar.
1: Aproveitando o ensejo, Luizinho. A gente estava conversando sobre isso lá em casa na hora do que a gente torceu pro Paraguai também.
0: Muito bom jogo do Paraguai também.
1: A gente torcendo pro Paraguai. Aí eu falei assim, rapaz, se qualquer brasileiro, qualquer um ontem, tava pedindo Neymar, tava pedindo
0: Endrick e Luiz Henrique.
1: Tava pedindo todos os atacantes para colocar ali.
0: É verdade.
1: Para colocar ali para ver se terminava o jogo de uma vez por todas.
0: Para ver se virava, né?
1: Era o normal a se fazer. Ele falou, não. Aí depois, no final, ele deu uma entrevista falando dessa. Porque o repórter perguntou pra ele sobre por que não o Neymar. Ele explicou, falou, não era o jogo do Neymar.
0: Imagina a calma desse cara.
1: Oi?
0: A calma desse cara pra então, tomar uma decisão dessa?
1: Era um jogo mais truncado do que técnico.
0: Sim.
1: E foi o que aconteceu. Foi lá e colocou o Martinelli resolveu.
0: Resolveu o problema, assim como foi o jogo do Paraguai também. Paraguai e Alemanha foi um jogo truncado do início até o final, né? Paraguai foi e fez o primeiro gol, se fechou, a Alemanha foi, empatou, foram pros pênaltis. E no finalzinho, no último pênalti, já no.
1: Alá Roberto Baggio.
0: O homem mandou. Não, ele fez o gol. Foi gol, não foi fora.
1: A Alemanha chutou lá.
0: A Alemanha teve um jogador lá, o comedor de chucrute lá, jogou a bola lá na arquibancada, deve estar até hoje lá. E por fim, a Alemanha foi eliminada, graças a Deus, da Copa do Mundo. E me perdoe os alemães que moram aqui em Bandeirantes na região, mas dançou.
1: Não quero você, Alemanha.
0: Não, também não. Tô com mágoa do 7-1 até hoje. E também teve outra zebra aí, né? O Marrocos acabou eliminando a Holanda, né?
1: Ah, mas aí eu não vejo como uma zebra. O Marrocos jogou muito bem contra o Brasil.
0: Então, mas o Paraguai também jogou bem contra a Alemanha.
1: 4-0 para os Estados Unidos.
0: Pois é. Aí chegou no mata-mata, venceu. Então, tipo assim, seguindo essa regra das zebras,

0: Vamos pedir.
1: A gente vai ser campeão.
0: A gente vai ser campeão e sem enfrentar a Argentina sexta-feira. Na próxima sexta.
1: Aí já é uma outra história. Aí já é um milagre do Vozinha.
0: É, o Vozinha vai fazer que o Messi não faça gol.
1: Tem um que eu não converso que não fala isso, Luizinho.
0: Vozinha. É, não vai. Eu sou cabo-verdense desde criancinha. Meu amigo Lúcio, muito obrigado mais uma vez a você que ouviu.
1: Tamo junto.
0: A você que tá junto com a gente na nossa programação desde as 5 da manhã. Muito obrigado pelo carinho da sua audiência. Eu tô tirando meu time de campo, tô pegando meu boné e dando no pé. Prometo para você que, se Deus abençoar, estarei de volta aqui a partir das 5 da manhã, amanhã, no dia 1º de junho, trazendo muito mais música boa para você, tá? A todos vocês, um forte abraço, um beijo no coração de cada um. Fiquem todos agora com Oração da Manhã com meu amigo Lúcio Escalada. Bom dia, um ótimo dia, que Jesus abençoe o dia de cada um e até amanhã. Tchau, obrigado.

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7: 7:05 agora. Bom dia para você acompanhando a nossa manhã nesta terça-feira, dia 30 de junho. Bom dia para você acompanhando a nossa oração da manhã aqui na nossa Casa FM. Bom dia para você. É muito bom saber que você tá aqui deixando a gente fazer parte do seu dia, da sua manhã aqui na nossa Casa FM. Tá bom dia mesmo. Vamos juntos aqui onde quer que você esteja, em casa, no trabalho, no trânsito, nos levando de carona. Tá no sítio, tá na chácara, tá na fazenda, enfim, você nos ouvindo, você nos assistindo, obrigado por nos deixar fazer parte da sua manhã, tá bom? Uma excelente terça-feira, dia 30 de junho, fique à vontade, a partir de agora, a nossa Casa FM com você, na nossa oração da manhã, começando muito bem, louvando e agradecendo a Deus por mais um dia. Para começarmos bem a nossa oração da manhã, nosso momento de oração com Padre Ezequiel Dalpozo, aqui na nossa Casa FM. Acompanhe a partir de agora.
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0: Eu vim ter desejo para você, para tua família, para tua casa, graça e paz. Este é o momento de despertar para o amor, que ele possa ajudar a pensar, a refletir e tomar decisões corretas. Gostaria de falar sobre a vida na base dos valores e o êxito. Muitas vezes nós duvidamos que vivendo na base de valores a gente tenha êxito, uma vez que muitos aparentemente têm êxito sem valores. Os valores nos proporcionam mérito e dignidade. Quem leva em consideração os valores em sua vida pessoal terá uma vida de valor. Quem não se orienta pelos valores perde a consideração de si próprio e dos outros. Sua vida ficará sempre mais fútil e isto o leva para baixo. A palavra valor significa do latim valere, ser forte e ter saúde. Os valores nos dão, portanto, força interior, tornam nossa vida saudável. Quando construo sobre valores, a construção que faço com minha vida terá fundamentos sólidos. Não desmoronará tão facilmente. Com o tempo só pode resistir quem constrói sua casa sobre a base sólida. E essa base sólida são os valores, ou as atitudes voltadas para os valores, as virtudes, conforme diziam filósofos e teólogos, as virtudes da justiça, fortaleza, coragem, temperança, sabedoria e as atitudes cristãs de fé, esperança e amor. Só quem vive segundo sua natureza, quem tem coragem e fortaleza para alcançar o que é importante em sua vida, quem aceita sua medida com temperança e não persegue necessidades sem medida, só quem é sábio e avalia corretamente a situação concreta poderá viver bem. E terá também êxito a longo prazo em sua vida. Isto vale para o que ele constrói pessoalmente, portanto, para parceria e amizade, mas também vale para o sucesso profissional. Um estudo sobre economia empresarial afirma que as empresas não tiram seu lucro da aquisição de algum cliente isolado ou de novos clientes, mas na manutenção dos clientes tradicionais e fiéis. Para o cliente tradicional, não é apenas o preço que interessa. Ele considera também os valores que quer ver na empresa, como honestidade, cordialidade, justiça, confiança e autenticidade. Tudo isso entra em seu cálculo. A empresa que só quer aumentar suas vendas através de burlações vai afogar-se em seu próprio desregramento. A experiência mostra que as empresas que subiram como foguete também caíram com a mesma velocidade. Com o tempo, só tem êxito quem se baseia nos valores. Por isso, meu caro ouvinte, vale a pena construir a vida sobre valores sólidos.
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0: Mais mensagens através do nosso Facebook. Curta a nossa página, facebook.com/Padre Ezequiel. Um forte abraço, Deus te abençoe em nome do Pai, do Filho e do Espírito Santo. Amém.
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0: 7:18, agora Fernanda Brum, alguém aqui na nossa programação da nossa Casa FM, bom dia pra você. Vamos juntos aqui na nossa Casa FM, na nossa oração da manhã, pra você que tá chegando agora, seja bem-vindo, seja bem-vinda, pra você que tá com a gente desde cedinho, né? Desde as 5 da manhã, obrigado pelo carinho sempre com a gente, vamos juntos, onde quer que você esteja participando, mandando o seu alô, fazendo aqui a nossa programação do jeito que você gosta de ouvir. Tá? Mande aí a sua mensagem 999-20-4010. Participe conosco, faça a nossa oração da manhã do seu jeito, tá bom? Participe aí, fique à vontade. 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
0: Colo de Deus, 7:25. Bom dia.
2: Bom

0: 8h34 minutos da nossa manhã. Bom dia para você que tá indo ao trabalho, acompanhando a nossa programação, deixando os filhos no colégio, né? Levando a gente de carona. Aproveitando também, né? Mandar um forte abraço para família de vans, né? Que cortam a nossa cidade de Kombis, né? De uma forma ou de outra, levando aí os nossos filhos para o colégio, né? Para a escola. E acompanham aqui a nossa Casa FM. Muito obrigado mesmo, tá? Pessoal que deixa o radinho ligado aí na nossa Casa FM, levando a gente de carona pelas manhãs, né? Pelo dia a dia. Que bom saber que vocês né, estão sintonizados, curtindo aqui a nossa programação, né? Ontem eu fiquei muito feliz, o pessoal comentando, né, sobre essa questão. Luciana, a gente vai pra lá, vem pra cá e tá acompanhando a Casa FM. Que bom, fiquei feliz mesmo, que Deus abençoe a cada um de vocês, né, das vans aí dos colégios, né, levando os nossos filhos para a escola, né? Que bom saber que vocês estão aí com a gente, com toda certeza, né? O Pedro Barraqueiro também tá lá, berraqueiro, melhor dizendo, né? O Pedro Berraqueiro acompanhando a nossa manhã, bom dia. A Solange também está acompanhando a nossa manhã, bom dia. Obrigado por nos deixar fazer parte do seu dia, da sua manhã, aqui na nossa Casa FM. Vamos juntos, tá? Onde quer que você esteja, acompanhando a nossa programação, fazendo a nossa oração da manhã do seu jeito, com toda certeza, aqui na nossa Casa FM, tá bom? 7h35, o nosso apoio cultural aqui, Estação Luiz, materiais para construção. 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Bom dia!
1: Bom dia!

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5: 7h45, Padre Zezinho aqui na nossa manhã. Bom dia.

Faltando agora 10 minutinhos para as 8 da manhã. Sete tons te encontrar aqui na nossa programação, da nossa Casa FM. Bom dia para você. É bom demais saber que você está aí com a gente, ouvindo a nossa manhã, fazendo a nossa oração da manhã, do seu jeito, da melhor forma que você gosta de nos ouvir. Obrigado por nos deixar fazer parte da sua manhã aqui na nossa audiência, tá? 7:51, quero aproveitar e falar para você do nosso apoio cultural aqui na nossa manhã, o apoio cultural sempre da Compucel Informática. 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Anjo de Resgate, aqui na nossa manhã. Bom dia, 7:53 agora.

7:56 da nossa manhã, 7:56. Bom dia para você acompanhando a nossa Casa FM. A gente vai ficando por aqui. Voltaremos amanhã a partir das 7:00 aqui na nossa programação. Fique agora com a nossa última música de hoje, né? Valmir Alencar. E a gente, após Valmir Alencar, o nosso Casa Notícias aqui na nossa programação. Forte abraço. Fiquem todos com Deus. Obrigado por nos deixar fazer parte da sua manhã aqui no nosso Casa FM e, é claro, na nossa oração da manhã. Bom dia.

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5: Olá, bom dia! Em Bandeirantes, 8 horas mais 4 minutos, está entrando no ar o seu, o meu, o nosso Casa Notícias. Hoje é terça-feira, 30 de junho de 2026, trazendo os santos do dia, são protomártires da Santa Igreja Romana. Olha, logo após a celebração da memória de São Pedro e São Paulo, o calendário recorda os primeiros mártires da Igreja de Roma, que foram falsamente acusados por Nero de incendiar a cidade em 19 de julho de 64 e, por isso, condenados à morte depois de muitas torturas. A perseguição continuou até o ano de 67.
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5: Olha a previsão do tempo para hoje, Bandeirantes e toda a nossa região. A temperatura fica entre 16 e 26 graus. A umidade relativa do ar varia entre 48 e 91%. A umidade relativa do ar varia entre 48 e 91%. A probabilidade de chuva é de 53%, uma precipitação acumulada de 2,1 milímetro, tá? O sol nasceu às 7 horas mais 4 minutos, irá se pôr às 17h47. O vento na casa é de 7 km por hora, com rajadas podendo chegar a 18 km por hora. Neste momento, aqui em Bandeirantes, as temperaturas e os termômetros marcam 16 graus.
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3: 8:08 agora no nosso Casa Notícias. Bom dia para você acompanhando a nossa programação aqui na nossa Casa FM. Você muito bem informado nesta manhã de terça-feira, trazendo as informações para você, as informações internacionais. A OMP chegou a 100% das atas apuradas. Aguardamos a proclamação do órgão eleitoral com muita humildade, prudência e responsabilidade, escreveu Fujimori em sua conta no X. Abre aspas, estamos cada vez mais próximo de iniciar um caminho de ordem e esperança para todos os peruanos, fecha aspas, acrescentou a presidente eleita, que consolidou sua vitória com um duro discurso contra o crime organizado.
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3: 8:09, cerca de 680 mil crianças precisam de ajuda humanitária na Venezuela, após os dois terremotos que atingiram o país sul-americano na última semana, informou o Fundo Internacional de Emergência das Nações Unidas para a Infância, ou seja, a UNICEF, em estimativa divulgada ontem. De acordo com a Agência de Organizações das Nações Unidas, portanto a ONU, cerca de 1,8 milhão de pessoas de todas as idades precisam de assistência. A Venezuela foi atingida por terremotos de magnitude 7.2 e 7.5 na última quarta-feira, com menos de um minuto de intervalo entre os sismos, né? E vale ressaltar que ontem também houve outro sismo na Venezuela, né? Não foi de tanta magnitude assim, mas tiveram um outro sismo naquela localidade, né? Na hora que pensaram que ia começar a encontrar os seus entes, deu outro abalo, né? Outro sismo e acabou também atrapalhando e dificultando ainda mais o resgate de pessoas, né? Naquela localidade. 8:11 agora.
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3: As informações nacionais para você nesta manhã na contramão da iniciativa tomada em favor da influenciadora e advogada Deolane Bezerra dos Santos, presa desde maio sob acusação de levar um oceano de dinheiro, entre aspas, da cúpula do PCC e para quem requereu o benefício de uma sala do Estado-Maior, a Ordem dos Advogados do Brasil em São Paulo não tem adotado a mesma medida em relação a outros advogados presos sob suspeita de integrarem organizações criminosas. Levantamento da Secretaria de Administração Penitenciária, ao qual a reportagem teve acesso, indica que atualmente 20 advogados estão privados da liberdade e ocupam celas comuns em presídios paulistas. A OAB, a São Paulo, informou que, nos casos em que é acionada, presta assistência a 100% dos advogados presos que solicitam este acompanhamento, entre aspas. A entidade acrescentou que, desde o início do atual sistema de registro, em 23 de agosto de 2023, formulou 27 pedidos de habeas corpus relacionados aos advogados presos que solicitaram assistência da ordem, né? Aquela questão, né? Tá sendo bem privilegiada, né? Enfim, ou não, ou apenas... não quiseram pedir aí ajuda do órgão, né? Aí é uma questão de avaliar e saber o que realmente está acontecendo lá no estado de São Paulo, né? 8 horas mais 13 minutos aqui na nossa programação. Na contramão, né, disso tudo que a gente destacou, o governo do presidente Lula lançou ontem uma nova fase do programa de renegociação de dívidas, ou seja, o Desenrola. Desta vez, voltada para trabalhadores informais que estão com os débitos em dia, mas pagando juros altos. A ação foi batizada como Desenrola Adimplentes, entre aspas. Como a reportagem antecipou, né? O programa vai atender somente a trabalhadores sem vínculo formal de trabalho, ou seja, excluindo seletistas, servidores públicos, pensionistas e aposentados, com dívidas de até R$15 mil em operação de crédito pessoal sem consignação. Então, portanto, se você é trabalhador, né, está aí informal, ou seja, sem registro, sem CNPJ, enfim, né, sem está trabalhando, está em dia com suas contas, mas você tem aí dívida de até R$15 mil com juros, né, pessoal muito alto, né, até mesmo a consignação, você pode buscar aí o Desenrola Adimplentes, tá? Para você saber um pouquinho mais sobre essa questão também, tá bom? 8 horas mais 15 minutos agora.
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3: 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Trazendo Bruno Moreira. trazendo informações para a gente sobre a proteção de preços, né? Vamos saber um pouquinho mais sobre essa questão aqui no nosso Casa Notícias, nesse áudio, a partir de agora.
4: Em um ambiente marcado por oscilações constantes de preços, proteger a rentabilidade da produção ocupa papel central na gestão rural. A proteção contra a volatilidade é justamente um dos temas da nova trilha sobre gestão de riscos da Academia Agro do Itaú BBA, plataforma gratuita de ensino à distância para clientes e não clientes. O coordenador da Mesa Agro do Itaú BBA, Eduardo Coelho, explica que reduzir a exposição às variações do mercado e ganhar previsibilidade passa por ferramentas conhecidas como hedge.
5: Com os derivativos, como os contratos futuros e de opções, o produtor pode travar hoje o preço de venda da sua produção e reduzir o impacto da volatilidade. Isso traz mais previsibilidade de receita e segurança na tomada de decisão.
4: Eduardo também lembra que, na prática, o planejamento comercial deve começar pelo conhecimento dos custos de produção e da margem que o produtor pretende alcançar.
5: A partir daí, o produtor pode usar os instrumentos financeiros para proteger parte da produção em momentos de oportunidade, garantindo níveis de preços da produção futura e, consequentemente, a rentabilidade. É uma forma de transformar preço em estratégia e não apenas em reação ao mercado.
4: Outra recomendação contra os efeitos da volatilidade é a diversificação, que ajuda a equilibrar riscos ao longo do ciclo produtivo.
5: Ao combinar diferentes instrumentos, venda no mercado físico, contratos a termos e instrumentos financeiros, o produtor evita concentrar toda a sua exposição em um único momento ou estratégia. Na prática, isso permite capturar oportunidades de mercado ao longo do tempo e reduzir o impacto de movimentos adversos, trazendo mais equilíbrio para as margens. Quando essa diversificação é bem estruturada, o produtor deixa de depender de uma única decisão de preço e passa a construir uma estratégia mais robusta de comercialização.
4: A nova trilha sobre gestão de riscos da Academia Agro reúne conteúdos sobre mercado, finanças, crédito e planejamento da atividade rural. O material está disponível gratuitamente na plataforma em formatos como videoaulas, artigos e estudos de caso. Produção e reportagem, Bruno Moreira.
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3: 8 horas mais 23 minutos, agora 8 horas mais 23 minutos. Bom dia para você acompanhando o nosso Casa Notícias nesta manhã de terça-feira, dia 30 de junho, último mês, né, do mês de junho. Como passa rápido, né? 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
3: 8 horas mais 25 minutos na nossa manhã, 8 horas mais 25 minutos no nosso Casa Notícias nesta terça-feira. Um forte vendaval registrado na noite do último domingo causou destruição em reserva nos Campos Gerais aqui do estado. O fenômeno atingiu a região rural de Imbu, onde casas foram destelhadas, veículos danificados e algumas residências chegaram a ser completamente destruídas pela força dos ventos. Imagens que circulam nas redes sociais mostram os estragos provocados pelo fenômeno. Em alguns pontos, carros foram arrastados e estruturas ficaram espalhadas pela região. Diante da extensão dos danos, o Sistema Tecnológico de Monitoramento Ambiental do Paraná, portanto o SIMEPAR, investiga a possibilidade de um tornado ter atingido o município. Até o momento, porém, os dados ainda são considerados inconclusíveis.
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3: 8 horas mais 26 minutos na nossa manhã, 8 horas mais 26 minutos aqui no nosso Casa Notícias, nesta manhã de terça-feira, dia 30 de junho. 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
3: 8 horas mais 28 minutos, 8h28. Olha, o núcleo de Paranaguá, do Grupo de Atuação Especial do Combate ao Crime Organizado, mais conhecido como GAECO, do Ministério Público do Paraná, deflagrou na manhã de ontem a Operação UBRIS, que apura a possível prática de extorsão, tortura, sequestro e outros crimes praticados por dois policiais militares lotados no litoral do estado. Dois policiais militares foram presos suspeitos de praticarem torturas no litoral do estado: Patrick Luiz da Rosa e Rodrigo Ramos Patrício Pinto, que atuam em Pontal do Paraná. São investigados por usar a função pública e a estrutura do estado para espancar vítimas e exigir pagamento em dinheiro. As ordens judiciais foram expedidas pela Vara de Autoria da Justiça Militar. A operação contou com apoio da Corregedoria Geral da Polícia Militar. 8 horas mais 29 minutos, a Priscila Moore destaca o trabalho que a Polícia Militar está ampliando o seu policiamento também aqui no estado. Vamos acompanhar essa matéria.
11: A segurança pública na região da Tríplice Fronteira ganhou um importante reforço. A Companhia de Polícia de Choque do 14º Batalhão da Polícia Militar do Paraná, em Foz do Iguaçu. Essa unidade especializada amplia a capacidade de resposta da corporação em ocorrências de maior complexidade e fortalece o policiamento na região oeste, que é considerada uma das áreas de fronteira mais importantes do país. Segundo o subcomandante da PM do Paraná, Coronel Paulo Renato Aparecido Siloto, além de ser responsável por apoiar as ações operacionais e atender demandas estratégicas da região, a nova unidade vai ter impacto direto na vida do cidadão.
12: A prevenção e a repressão qualificada tornam o nosso estado um ambiente cada vez mais seguro e atrativo para investimentos, fomentando o turismo e movimentando a economia de forma positiva, o que gera um impacto direto e transformador no cotidiano do cidadão paranaense.
11: O comando da unidade será do capitão Flávio Augusto Marczak, que retorna ao 14º Batalhão depois de concluir o 20º curso de operações especiais da Polícia Militar, uma das capacitações mais rigorosas da corporação. Ainda de acordo com a PM, além de fortalecer o combate à criminalidade, a criação da companhia garante uma atuação cada vez mais especializada e integrada das forças de segurança, tanto para o Paraná quanto para o Brasil. Curitiba, Priscila Moore.
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0: 8:32, agora 8:32, agora no nosso Casa Notícias, nesta manhã de terça-feira, dia 30 de junho de 2026. Antes de conversar com o professor Araceli, lá do Colégio Kit Matida, não pode falar antigo SESI, que o pessoal briga. Professor, tudo bem? Bom dia.
1: Bom dia, Lúcio, bom dia a todos os ouvintes.
0: É muito bom recebê-la aqui juntamente com a professora Márcia, está aqui com a gente. Prometeu que ela não vai falar.
1: É isso aí, é só de companhia.
0: Só de companhia. Mas depois ela fala, dá um oizinho para a gente. Mas antes de conversar aqui com a professora Araceli aqui na nossa programação, eu destaquei e vou frisar mais uma vez, eu estou numa saga, a partir de, desde ontem, na saga do, do asfaltamento da travessa que passa ali em, antes, né? Da antiga Fiaban, onde que é hoje a Secretaria de Agricultura. E eu falei aqui que eu vou começar a bater em cima disso. Vamos ver quanto tempo vai demorar para asfaltar aquele pedaço lá. Mais uma vez eu friso, né? A gente não é obrigado a prometer. Desde que promete, é obrigado a cumprir. Né? Então, o prefeito Jaelson, lá há 8 anos atrás, falou que assim que eu obtivesse aquele terreno, aquele pedaço ali do município, iria asfaltar. Então, já está em posse do município. Então, prefeito, agiliza para a gente lá. É uma promessa que o senhor fez para mim na porta da minha casa. Então, a gente tem que cobrar. Né? Não é o Lúcio Escalado que está falando. É o José Lúcio Escalado, morador da rua Antônio Orozinho da Silva, 540, lá do Celso Fontes. Tá? Então, portanto, a gente vai cobrar aqui. O senhor aqui pode ter certeza, viu? Eu sei que tem muitas coisas para ser feitas, mas a gente vai cobrar essa. Porque ali passa muita gente. É muita gente que passa naquele pedaço ali. E até para as escolas que tem ali, é importante asfaltar ali, colocar um calçamento, tendo em vista que vai ajudar muitas crianças, muitas mães ali com os calçados sujos de terra. Né? Então, por gentileza, uma ótima oportunidade do senhor nos ajudar também, tá bom? 8:34, agora sim, professora. Nesta sexta-feira acontece uma festa bacana. Como que estão os preparativos lá na festa? Foi idealizada há um tempo atrás, né? E agora já está chegando.
1: É, nós estamos de vento em popa lá na organização, desde semana passada. Uhum. Nós já estamos empolgados, né? As crianças, sim, com a finalização do projeto que elas estão desenvolvendo dentro de sala de aula também, né, Lúcio?
0: Com toda certeza. E não é somente uma confraternização, né? Envolve todo um trabalho pedagógico em cima disso tudo também, né, professora?
1: Sim, sim, um trabalho que já está acontecendo já há algum tempo, né, uhum, dentro da sala de aula. Os professores estão trabalhando aí nas diversas disciplinas o empreendedorismo. E aí envolve, né, a matemática, a língua portuguesa, enfim, todas as disciplinas aí trabalhando para desenvolver um produto, uhum, né? Cada série tem um produto, um ramo, digamos assim, empresarial específico, e eles estão trabalhando em cima dos seus produtos, embalagens, custo, enfim. E na sexta-feira, aproveitando a nossa festa junina, uhum, eles vão tá expondo, né? Seria a venda desses produtos. E aí que está a maior empolgação, porque são produtos que eles, né, desenvolveram.
0: Olha que legal, a gente sabe que hoje em dia, nessa era tecnológica, aí, muitas coisinhas, às vezes as crianças nem sabem, né? Até esses dias atrás, a gente foi fazer foi o ano passado? Eu acredito que foi no ano passado. Nós estávamos colhendo, fazendo pamonha, coisa de milho, né? E até em sábado a gente fez novamente, né? Aí o meu filho falou: pai, olha só, não vai pegar pamonha no pé? Vai pegar pamonha no pé. A gente fala brincando, mas muitas vezes a criança não sabe que a pamonha tem todo um preparo, que vem do milho, que dá um trabalho para fazer, enfim. Essa é a importância também de colocar para a criança como que é desenvolvido tudo isso, né?
1: É, na verdade, buscar as nossas raízes, né?
0: Sim.
1: E passar isso para as novas gerações. O objetivo da festa junina nossa, um tanto quanto é resgatar essa cultura, uhum, mesmo, sabe? A roupa xadrez, o bigodinho de lápis.
0: O dentinho vaiado.
1: O dentinho não pode faltar. A quadrilha.
0: Vai ter quadrilha?
1: Opa, a molecada já tá que preparada legal. Já pra quadrilha. Né? Hoje em dia a gente vê muita dança assim, Ana Castela, sim, né? Aí, assim, fica um pouco para trás aquela tradição antiga, mas da quadrilha e tal.
0: Aí que tá, professora. Deixa eu me atentar e dentro dessa observação que a senhora colocou aqui para gente. Dentro desse misticismo, né, que é a quadrilha, hoje a gente vê um mix de quadrilha. Como que a escola vê tudo isso?
1: Então, a gente acha importante. Na verdade, assim, o mix, ele é uma nova cultura, né? Tem o sertanejo universitário, tem o, né, até o funk no meio da quadrilha hoje em dia, né? Mas a gente
0: precisa... O 6-7?
1: Né?
0: Ninguém merece, mas
1: tudo bem. Molecada gosta, né?
0: Sim.
1: Mas eles têm que conhecer essa cultura, sim, tradicional da nossa região, né? Então, assim, tem que ser apresentado para eles. Eles têm que conhecer, né? De tudo um pouco, eu acredito.
0: Eu acho que essa cultura de quadrilha, eu acho assim, deveria ter lá a quadrilha tradicional, né? Olha a chuva, e vai de um lado, vai do outro, né? Vai, e volta, e vai, e vem, né? Eu acho que deveria ter. E também ter esse mix. Eu acho que tem que ter essa, como que eu posso dizer assim, essa mistura, né? Porque hoje a gente já não é mais somente o caipira, né?
1: Não.
0: A gente já é um pouquinho mais, né? Então a gente tem que ter uma mistura, não sei, é um pensamento que eu tenho, posso estar enganado, mas tem que ter a raiz.
1: Caipira modernizado, né?
0: É, um caipira moderno, né? É. Então a gente tem que ter essa cultura,
1: sim,
0: também, né?
1: Tem sim, eles têm que conhecer um pouquinho de cada, de cada etapa aí, para definir de fato, né, seu gosto, né, pela, não só pela música, mas pela dança, pela cultura, e tá seguindo aí as antigas
0: tradições. Porque senão, se a gente não resgatar essa cultura,
1: se perde
0: ao longo do tempo, porque hoje a gente vive uma cultura tão imediatista, né?
1: Sim.
0: Hoje é tudo tão rápido, você pega uma criança hoje aí, tenta fazer, assistir acredito que vocês são maiores provas disso, de tentar prender a atenção de uma criança. Você pega uma criança hoje, tenta falar lá pra ela assistir um filme, meu Deus, ela dorme ou ela não assiste, ela sai, ela não consegue ficar parada ali assistindo um filme.
1: É, a gente sente muito isso nas atividades, né?
0: Sim.
1: Se é uma atividade um pouco mais longa, tem que ter diversos fatores de interesse. Porque se for um único objetivo, não, a gente não consegue alcançar e a plenitude da atividade.
0: Então, por isso que é importante, né, a gente lidar com essa cultura, né? Mostrar como é, como era, como que é agora, como a gente preservar isso tudo. A história está aí, né?
1: Sim.
0: A gente tem que escrevê-la, né? Senão a gente chega no futuro, a gente não, não... Eu sempre falo, né, que a história já se passou. O presente está agora. O nome já fala, uma dádiva, né? O presente. O futuro talvez nem chegue.
1: É.
0: Então a gente tem que viver agora e tem que escrever essa história, né?
1: Sim, as nossas crianças é o futuro.
0: Sim.
1: Né? Eles que nos trarão as próximas culturas.
0: E dentro disso tudo que a escola está providenciando, os preparativos para essa festa, a gente sabe que não envolve somente as crianças, mas sim professores, pedagogos, a diretoria, os pais, que são fundamentais nessa festa, porque tem que ir lá prestigiar o filho, participar. Não basta ser pai, tem que participar também, né?
1: É, a principal ideia, a ideia surgiu, na verdade, da festa com esse objetivo. O que nós vamos fazer para as famílias estarem presentes dentro da escola? Porque a educação não acontece só ali dentro de sala de aula. Só a professora sozinha ali, né? Ou só nós, equipe gestora, a gente não consegue ter uma plenitude com relação à educação. A educação, ela acontece em parcerias.
0: Sim.
1: Família e escola juntas. E aí que surgiu a ideia da festa junina, né? Aí conversamos com os professores, né? Eles abraçaram aí a causa para que eles... esses pais, que a maioria trabalha, né, durante o dia, que eles consigam, no período da noite, estar dentro da escola, participar da atividade junto com o filho, né? E a gente vê assim o orgulho de cada pai que vai lá durante o dia para saber o que precisa fazer, às vezes, né, ajudar em alguma coisinha. Então a gente vê assim o orgulho nos olhos deles. Então a gente queria que todas as famílias, né? A gente vem fazer o convite para que todas as famílias, o pessoal ali da comunidade, que faz parte da nossa escola também, una forças para estar lá sexta-feira junto com nossas crianças e, de fato, participar da aprendizagem deles.
0: E a gente destaca, professora, que muitos, né, a gente sabe que participa literalmente da vida educacional dos filhos, mas outros nem tanto. A gente sabe muito bem disso, infelizmente, né? Infelizmente. Mas é uma ótima oportunidade para que o pai saiba como que é a escola, como que é, quem é a professora do filho, né, ou da filha, como que funciona a parte educacional. Porque a gente sabe, como eu disse, né, muitos pais já sabem quem é os professores, outros nem tanto, né? Essa é uma ótima oportunidade para ele. A gente fala, né, bem que poderia ter todos os pais presentes na escola, né? Seria, acho que, muito melhor a educação, sim, dos filhos, mas devido ao tempo, devido à dificuldade, a gente sabe que não é bem assim. Mas é uma ótima oportunidade para ir lá saber um pouquinho mais, né?
1: Essa é a ideia, né? E desde já agradecer os professores, a equipe pedagógica, uhum, o pessoal da Secretaria de Educação também, parceiros nossos, porque sozinhos a gente não consegue desenvolver.
0: Sim.
1: A gente precisa de parceiros. E agradecer principalmente as empresas ali ao nosso redor.
0: É verdade, o pessoal está ajudando bem, né?
1: O pessoal está ajudando muito.
0: Eu estou tendo feedback.
1: Né? Além de ajudar em formas de parcerias, eles estão ajudando como exemplos,
0: uhum,
1: né? Porque como é um trabalho, né, de empreendedorismo, o pessoal vem não só com ajuda de custo,
0: produtos,
1: ajuda de,
0: né,
1: produtos e tal, mas eles vêm como exemplos para as nossas crianças. Então, assim, agradecer de coração toda a ajuda e todo o apoio de todas as empresas.
0: É porque, assim, a gente sabe, né, que a comunidade não é feita somente de um comércio, de um pai, de um aluno, de uma escola, né? É feito como um todo. A comunidade é a comunidade, né?
1: É isso.
0: Se todo mundo vai bem, todo mundo vai bem. Agora, um ficou mal, aí já começa.
1: É.
0: Né? Então, é importante que o exemplo, né, que está sendo tomado, o empreendedor colaborar, ajudar, o exemplo, que é fundamental para uma criança. Eu, há muitos anos atrás, eu acho que eu estou com 41, eu acho que há uns 32, 33 anos, eu era pirralho, tive um exemplo do Marcos Arruda, lá na frente da Pernambucana, fazendo porta de loja. E aquilo me encantou, porta de loja, me encantou aquilo. Falei, nossa, eu quero fazer aquilo, eu quero falar, quero comunicar. E desde de pirralho, fui indo, e hoje a gente está aqui. Então, assim, é um exemplo,
1: sim,
0: né, a buscar. Então, é importante a gente ter essa visão do futuro, né? É importante ter exemplos.
1: É, esses empresários foram nossos alunos um
0: Olha
1: dia.
0: Só.
1: Hoje são os empresários e amanhã os nossos alunos serão os nossos, sim, empresários da nossa comunidade.
0: É, eu nessa linha também, professora, muitas vezes a gente vê esses jovens, né, venhamos e convenhamos, a internet está aí, ao invés de ajudar, já está começando a atrapalhar.
1: É, tem muita coisa boa,
0: isso,
1: mas tem muita coisa ruim também.
0: Agora, a senhora tem lá, né, vocês têm lá quase quantos alunos?
1: 220.
0: Olha, 220 alunos. Você acha que algum aluno ali está vendo coisas boas?
1: Então.
0: De 10%. Não, o que eu quero ver, porque fica vendo vidinho rápido. Ele não vai parar ali para ver uma coisa que aprende.
1: É.
0: Esse é o problema. Estou falando como um pai agora. Não como locutor, mas sim como pai. 90% dos alunos estão lá vendo vidinho curto para que... para tirar sarro, para ver... Não vê coisas ali que enobrece a pessoa. Então, assim, eu acho que a internet tem, sim, os seus pontos positivos, é óbvio. Né? Como tudo na vida tem seu ponto positivo, tem seu ponto negativo. E acaba, ao invés de ajudar, atrapalhando muitas vezes. Né? E essa questão de exemplo, de ser um empreendedor, é fundamental. Parabéns pela iniciativa, porque, olha, é muito bem... visto, né, para que possa ter um futuro aí, um empreendedor, um comerciante, enfim, né, aquilo que o futuro preserva para cada um deles, né?
1: Aí, Lúcio, você tocou num ponto fraco meu, né? Porque eu sempre bati na tecla que a educação digital tinha que ser uma matéria da base curricular. Hoje, a gente tem esse sonho realizado, né? Lá na nossa escola, nós temos a educação digital, que é justamente para isso, para mostrar as coisas boas. Se em casa eles não veem tanta coisas boas, dentro da escola eles têm que ver que na internet, no computador, no celular, tem muita coisa boa.
0: Concordo.
1: E aí na educação digital a professora faz um trabalho incrível. Nós temos lá a nossa professora Bruna, a professora Juliana, trabalha a robótica, também mostrando que a tecnologia, ela é incrível.
0: Sim.
1: Pode encontrar muitas coisas boas. Então, por isso que eu falo, a escola é um ponto de acesso. Eles têm que conhecer lá dentro as coisas boas para saber discernir isso no mundo lá fora.
0: Com toda certeza, isso é fundamental. Eu sempre destaco agora, mais uma vez, professora, falando como pai, eu falo isso, eu sou uma pessoa que sou fissurado por tecnologia. Eu gosto demais de tecnologia. Mas assim, eu poderia muito bem perder o meu tempo vendo coisas que não me trariam coisas boas. Eu perco tempo com conhecimento, né? Buscando coisas novas. E a rádio é prova disso.
1: Sim, dá pra ver aqui.
0: A rádio é prova disso. A parte tecnológica da rádio. Não, aí eu não posso ser... Como que eu posso dizer assim... Eu não posso ser humilde em relação a isso. Se tiver alguma rádio na nossa região que tenha a mesma tecnologia que a nossa, tá para me ver ainda, né? Não conheço. Então assim, a gente tem que buscar coisas novas.
1: Sim.
0: Né? E a gente tem parceiros que fazem isso acontecer também. Às vezes, muitas vezes a gente tem ideia, mas não sabe fazer. Aí corre para as pessoas que sabem fazer, né? Então a gente tem que buscar esse. E a escola é o berçário disso tudo, né?
1: Sim.
0: Se uma criança começa a despertar ali uma intenção de uma coisa tecnológica, tal, isso desperta um conhecimento. Nossa, eu viajo, professor. Eu começar a falar dessas coisas, eu viajo aqui.
1: Nós plantamos a semente.
0: Isso. Uma sementinha plantada ali, sendo muito bem regada, vai longe.
1: Vai. É a nossa esperança.
0: Não, mas pode ter certeza que dentro dessas sementinhas aí, muitos frutos serão colhidos, porque, olha, a parte tecnologia dá para se fazer muita coisa. E é tudo muito novo.
1: Sim.
0: É tudo muito novo. Então, a gente não tem muita... Como que eu posso dizer assim? A gente não tem muita... Tá tudo começando agora. A gente tá engatinhando ainda, né? As IAs da vida aí veio para ajudar. Tem gente que tá usando ao contrário. Mas... Como tudo na vida também, né? Como tudo na vida. É. E voltando a falar da nossa festa, se a gente for falar, eu viajo aqui, professor, não esquenta, tem que trazer eu pro mundo real, senão a gente fica...
1: Então é dois.
0: Mas será sexta-feira?
1: Sexta-feira, dia 3 de julho, a partir das 18 horas, nós já vamos iniciar. Por conta do frio, para não ficar, né, até muito tarde, nós
0: São crianças também, 18, né?
1: Sim. Às 18 horas, nós vamos ter as barracas, né, das crianças.
0: O que vai ter nessas barracas?
1: Um monte de delícias.
0: Ai, Jesus. Já vai, os gordinhos já começam a passar mal agora aí.
1: Já. vai ter barraca. O primeiro ano vai trabalhar o aroma. Aí na parte da alimentação tem os bolos, né? Com erva doce, os sachês aromáticos, o sabão para as donas de casa que gostam vai ter.
0: Olha que legal.
1: Aí o segundo ano ele trabalha a parte de tempero. Então aí nós vamos ter tortas, nós vamos ter a mini pizza que tem orégano, né?
0: Olha que delícia.
1: É todo um trabalho envolvido. O quibe, que tem, né, o hortelã. O pessoal do terceiro ano estão fazendo cada brinquedo um mais lindo que o outro. Tudo com materiais recicláveis.
0: Olha que bacana.
1: Então vão trabalhar a parte de brinquedos. O quarto ano vem aí com o nosso bingo.
0: Ah, show de prêmios.
1: Show de prêmios. Vai estar muito bacana. A mesma cartela, ela vai concorrer a todas as cinquinas. Então, aí o pessoal que adquirir a cartela, nós temos também o Combo Família. Para quem quiser mais de uma cartela. Sim. E aí, a cartela, ela tem o um valor de R$10.
0: É um valor simbólico, bem dizer, né, professora?
1: Sim, porque vão ser mais de 10 prêmios. As crianças estão montando cestas de produtos. Então tem assim, cestas com sanduicheira, o pessoal do Ladorne fez doações. Uhum. Nossa, tem assim, aí nem vai... vou falar a quantidade de parceiros que nós temos.
0: Aí cai a questão dos
1: empresários das empresas. Ali da região. Todo mundo ajudou um pouco, nós vamos ter assim... Olha, o pessoal estava terminando de montar lá, mas uhum. eu acho que em torno de umas 15 cestas, olha no mínimo
0: legal.
1: Aí.
0: Olha que bacana.
1: Né? Assim, é o que coube dentro, a gente foi colocando.
0: O que tá? deu para colocar
1: cheia
0: dentro.
1: Cheia de coisas.
0: Uhum.
1: Eletrodomésticos, sim. enfim. É bastante coisa mesmo. E aí nós vamos fazer as cinquinas. É, finalizando as apresentações, que vai ter também das crianças.
0: Ah, tá. Vai ter as apresentações e também o show de prêmios.
1: Isso. Uhum. Aí, né, finalizando as apresentações, vamos para o show de prêmios. Além disso, nós vamos ter também a escola Estuco Kawasaki, que também faz parte ali da nossa comunidade uhum. e vem, né, para abrilhantar nossa festa com o espetinho, vinho quente, quentão, né, para quem achou
0: Opa,
1: que não ia ter.
0: Pão,
1: ia ter, sim. Sem álcool, né? Mas vai ter sim. E além de tudo, deixei pro final, que eu, é a barraca mais, né? As delícias estão no quinto ano, que trabalha sabores e cores. Então, o que você imaginar de gostoso vai ter.
0: Olha,
1: além
0: legal.
1: Da barraca do pastel, a barraca do cachorro quente, que não pode faltar,
0: não
1: né?
0: Não pode. A gente fica gordinho, a gente já começa a ficar até a barriga do rock.
1: É verdade, dá sair água da boca.
0: Eu gosto dessas delícias, assim, é muito gostoso. E... concluiu, professora.
1: E aí a barraca das bebidas, né? Uhum. O refrigerante, um suco, uma água.
0: Uhum.
1: O pessoal do primeiro ano também vai trabalhar o suco de abacaxi com hortelã. Uma delícia. Então, assim, vai ter bastante coisa. Tudo com preço simbólico. Porque as crianças estão fazendo pra... É uma festa ali... para a comunidade, uma festa para as crianças. Então, tudo valor simbólico.
0: Até, professora, essa semana eu até ia questionar, né? Mas ainda não, eu ia falar com a própria Simone, como que o pessoal conversou comigo. Lúcio, vai ter festa, como que vai ser? Você está falando lá na rádio, como que vai funcionar? Mas o pessoal ali da comunidade mesmo nos questionando, mas eu não tinha essa informação. Agora a senhora me trazendo essa questão de valores, porque a gente sabe, né? Quando é uma festa, normalmente é um preço diferente do habitual. Como que vai ser tudo isso ali?
1: É, porque assim, não tem aquela visão de lucro,
0: uhum.
1: né? É uma festa mais ali pra...
0: própria comunidade.
1: Isso, então assim, ó, é pastel, R$8, o kit do espetinho, R$8, uhum. é fatia de bolo, R$5, coisa assim, simbólica mesmo,
0: sim.
1: sabe? E aí as crianças vão trabalhar esse lucro, né, por pequeno que seja... eles vão trabalhar depois com esse lucro a festinha do Dia das Crianças.
0: Olha que legal. Alugar. É pra eles mesmo, né?
1: Isso, que aí eles vão alugar aqueles brinquedos
0: sim.
1: que eles gostam, futebol de sabão. Ah, eles já estão com 1000 planos.
0: Legal. Só uma observação, a professora falou aqui valores, né? A nossa rádio comunitária não pode falar valor. Entre aspas, como é uma entidade para entidade, então não tem problema algum, viu, pessoal? Só pra deixar claro. Aí a pessoa fala, não, lá na rádio falou, não. Pode estar tudo tranquilo, pode ficar em paz. Como que é um apoio, tá? Para a associação das crianças lá da escola, não tem problema algum. Só para deixar claro também, porque aí vem gente querendo atrapalhar um bom andamento da escola, tá, professor? Não esquenta a cabeça, não. Fique em paz. Só para deixar claro também. Então, portanto, sexta-feira, a partir das 18 horas.
1: Contamos com todo mundo lá.
0: E um show de prêmios também, além das apresentações.
1: É isso aí, o show de prêmios vem para fechar a festa com show de ouro, chave de ouro.
0: Legal demais. Então, portanto, pessoal, nessa data aí, ó, anota aí, para quem gosta de show de prêmios, né? Para quem gosta de concorrer a prêmios.
1: Ah, o pessoal gosta, hein?
0: E gosta, né?
1: Gosta.
0: E gosta. Meu Deus do céu, como que o povo gosta de...

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4: Olá, hoje é 30 de junho, dia do caminhoneiro e dia do economista. Aniversariantes, em 1960 nascia Tony Bellotto, músico e escritor brasileiro. Em 1966 nascia Mike Tyson, ex-pugilista norte-americano. Em 1969, Dira Paz, atriz brasileira. Fatos históricos. Em 1980, o Papa João Paulo II pisou em solo brasileiro pela primeira vez. Em 1988, Abelardo Barbosa, o apresentador de TV Chacrinha, morreu aos 71 anos por causa de uma parada cardíaca. Em 1934, na noite das facas longas, Adolf Hitler mandou matar vários membros do partido nazista, identificados por ele como possíveis inimigos no futuro. E em 2002, o Brasil é pentacampeão da Copa Japão-Coreia.

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A gente vai junto aqui na nossa manhã, nesta terça-feira, 30 de junho de 2026. A partir de agora, Lúcia Escalada te faz companhia até o meio-dia com muita música, com muita coisa legal pra você nas ondas da nossa Casa FM. Sintoniza e fica. 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
2: Bruna Lipiani aqui na nossa programação. Onde é o After? Nesta manhã de terça-feira, 30 de junho de 2026. Vamos juntos. Onde quer que você esteja acompanhando a nossa manhã. E aí, já mandou a sua mensagem? Não? Manda aí a sua mensagem, participa com a gente, fique à vontade. Eu vou com você, sem dúvida alguma, até o meio-dia. Aqui nas ondas do rádio, com muita coisa legal, tá bom? Fique à vontade aí, ó. Vai lá, 999-20-4010. 999-20-4010. Manda sua mensagem, tem sorteio. Tá valendo pra você na sexta-feira um boné da nossa casa FM. Pra você ganhar é muito fácil. Basta você dizer aí, mandar uma foto de como você nos ouve. Se é no rádio, se é no celular, se é no aplicativo, se é no site, se é na Alexa, enfim. 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Fique à vontade, 9 horas mais 14 minutos, fofoca aí, bom dia!
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4: O Bumbódromo de Parintins foi palco de um espetáculo inesquecível na última noite do 59º Festival Folclórico de Parintins 2026. Os bois Caprichoso e Garantido deram um show de cores, dança e emoção, fechando a disputa pelo título deste ano com chave de ouro. O boi Caprichoso abriu as apresentações com O Brinquedo da Resistência, destacando a cultura popular e os conhecimentos ancestrais da Amazônia. Em seguida, o Boi Garantido encerrou o festival com Parintins, Terra Encantada, homenageando as lendas amazônicas e a religiosidade local. Grandes alegorias, evoluções impecáveis e a energia contagiante das galeras azul e vermelha marcaram a noite. Agora é aguardar o resultado e celebrar a riqueza cultural que só Parintins sabe oferecer. Um verdadeiro espetáculo para os olhos e para a alma.
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7: Olá, noveleiros! Estamos chegando com os resumos das suas novelas favoritas para essa terça-feira. Agora o resumo da novela Coração de Mãe. Kvans fica doente, Irmã que cuida dele. Aissá faz Karsu acreditar que passou a noite com Bora. Em conversa com o empresário, Hassan diz que pretende se aposentar. Nazli confessa para Omer sobre a mentira de que ele seria seu namorado. Durante um café com amigos da jovem, Omer revela a verdade e ela acaba lhe dando um tapa. Tilsin e Selim chegam à casa de Karsu e contam que o pai vendeu o imóvel onde moravam. Gunas convida uma amiga para um jantar em família, deixando Hassan desconfortável. Kvans vai até a casa de Bora. Omer avisa Hassan que não quer mais levar Nazli ao curso. Irmak admite a irmã que está apaixonada por Kvans. Bora surpreende Karsu com um beijo. No clube, Kvans apresenta a namorada para Irmak.
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8: 9 horas mais 22 minutos, 9h22. Grupo Envolvência. Eu nunca amei assim. Bom dia.

0: 9:37 da nossa manhã, você acompanhando a nossa Casa FM, bom dia! Bom dia, bom dia, bom dia. Alô, Valdívia, tá lá acompanhando a nossa manhã. Também quem tá mandando um recado aqui na nossa programação, Adilson. Alô, Adilson, bom dia. Onde quer que você esteja acompanhando, mandando o seu alô, fazendo a nossa programação, fique à vontade. Vamos juntos aqui até o meio-dia, você mandando o seu alô, interagindo, fazendo a nossa manhã do jeito que você gosta, tá? 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A rádio que te dá mais prêmios, com toda certeza, aqui na nossa Casa FM, tá bom? Então participe aí, 999-20-4010, participe aí com a gente, fique à vontade. Vamos juntos na nossa 87.7.
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0: São exatamente 9:38, 9:38. Bom dia pra você. E você, como que foi ontem, né? Nossa, digamos que gritou bastante, xingou muito. Nossa, ontem tem gente que falou uma coisa pra você, viu, rapaz? Perdeu a linha, a carretel, perdeu a estribeira, perdeu tudo, né? Porque olha, falou uma coisa pra você, ninguém merecia estar torcendo e brigando tanto que nem nós estávamos ontem, né? Poderia ser um pouquinho mais fácil, um pouquinho mais simples, né? Mas não foi. A gente ontem brigou bastante, né? Brigou com tudo ontem. Mas valeu a pena, né? Valeu a pena. O Brasil, digamos assim, né? Foi. Já classificou para as oitavas, né? Olha, trazendo informações para você, ó. Endrick, Martinelli e Ney. Quem entra se Paquetá não atuar, né? Paquetá machucou aí no intervalo, né? Na saída pro intervalo. E agora a gente vê aí como desfalque para a próxima rodada, né? E depois do jogo de ontem, né? O jornal The Athletic, abraço, né, de esportes do New York Times, diz diariamente um ranking, né, com as melhores seleções como chances de vencer a Copa do Mundo. A análise tem como base o desempenho e os resultados das partidas. Pela primeira vez desde o início do torneio, a seleção brasileira chegou ao top 3 do ranking após da classificação com a vitória de 2-1 sobre o Japão, né? O meio-campista brasileiro, em vez de ser ponto fraco da equipe, acabou sendo um ponto positivo, ou seja, Casemiro marcando o gol de empate e Bruno Guimarães dando assistência para o gol da vitória de Martinelli, né? Segundo o texto aí, né? A gente viu ontem, no primeiro tempo, um desastre do Casemiro, para não falar outra coisa, né? Um desastre, desastre mesmo. E agora, a gente vê aí uma... A gente tem que ter, como eu disse no jornal, né? A gente pensa que todo mundo é técnico, né? O brasileiro, todos são técnicos. Aí, quando viu a entrada do Martinelli, não o Neymar, né? Entrou com o Endrick e o Neymar ficou de fora. Aí depois vê o Martinelli fazendo gol, né? E aí você vê a mão do professor, né? Aí você vê a mão do professor. Olha, pra você ter uma noção, olha como tá o ranking, né? Os 10, o top 10 aí, né? Pra que possa, né, ter aí ser campeão da Copa do Mundo, né? A França em primeiro, a Argentina em segundo, aí já vem o Brasil em terceiro, a Espanha em quarto, Inglaterra em quinto, Marrocos em sexto, sétimo México, Colômbia em oitavo, Noruega em nono e em décimo os Estados Unidos, né? Então, portanto, tá aí o ranking 10 do New York Times para ser aí campeão, né, da Copa do Mundo de 2026. Esperamos que a Argentina já saia agora sexta-feira, a França também já sai, hoje é o jogo da França. Deixa eu ver os jogos de hoje aqui, que eu acabei me esquecendo de procurar aqui e destacar para você. Olha, hoje tem Costa do Marfim e Noruega às 14 horas. Olha aí, ó, França e Suécia às 18 horas, e tem também México e Equador às 22 horas. É muito tarde esse jogo, 22 horas, né? Mas a da França e da Suécia às 18 horas, um bom horário. Eu vou ser sueco até... Olha, vou torcer para a Suécia, né? Vamos ser sueco. Tirar a França logo. E Noruega e Costa do Marfim às 14h, né? Igual o Brasil foi ontem. Legal, né? Vamos agora ter um tempinho aí para torcer para os outros times, né? A gente já está aí classificado. Vamos aguardar agora para que na próxima sexta ou melhor, nos próximos domingo, 4 horas da tarde, entrar em campo mais uma vez, né? 9 horas mais 42 minutos, 9h42 da nossa manhã. Agora é hora de Mundo da Fama. Acompanha aí.

Oi, de volta! Estamos por aqui pra fofocar. Hoje, o último dia do mês de junho, 2026, 30 de junho. A gente vai ficar com tantas saudades. E vamos pra fofocar. Olha, precisa amadurecer um pouco. Quem disse essa frase? Carlos Ancelotti, sobre Endrick na seleção, né? Bem, durante o programa Mais Você, foi repercutida uma declaração do técnico da seleção brasileira semana passada, o Carlos Ancelotti, sobre o atacante Endrick. Em coletiva à imprensa, o treinador reconheceu o talento do jovem jogador, mas destacou que ele ainda precisa evoluir em alguns aspectos dentro de campo para conquistar mais espaço na equipe. Segundo a repórter Karina Alves, Ancelotti afirmou que Endrick precisa amadurecer taticamente, principalmente nas funções desempenhadas sem a posse de bola. Quando ele precisa marcar, fazer outro papel sem a bola, ele ainda precisa avançar um pouco mais, né? Precisa realmente amadurecer um pouco mais, explicou a jornalista ao comentar aí a avaliação do comandante da seleção, né? E pra você, o que você acha do Endrick, hein? Garoto, né? Novo, tá aí com a bola toda. E é isso, a gente volta já já.

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5: O Brasil venceu o Japão por 2-1 em Houston e garantiu vaga nas oitavas de final da Copa do Mundo. A seleção saiu atrás no placar após um erro na saída de bola aproveitado por Kaisho Sano, mas reagiu no segundo tempo. Casimiro empatou de cabeça aos 11 minutos da etapa final e, quando a partida caminhava para a prorrogação, Gabriel Martinelli marcou o gol da vitória aos 50 minutos, após assistência de Bruno Guimarães. Apesar da classificação, o Brasil teve motivos para a preocupação. Lucas Paquetá deixou o campo mancando no intervalo, com dores na coxa, enquanto Casimiro também saiu lesionado na segunda etapa. A equipe, comandada por Carlo Ancelotti, agora aguarda o vencedor do confronto entre Noruega e Costa do Marfim para conhecer seu adversário nas oitavas de final da competição.
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6: 25 horas, João Bosco e Vinícius. Bom dia.

0: Que pancada, bebê!
1: Gustavo Lima!
0: João Bosco e Menino!

Bom dia, uma excelente manhã pra você nessa tarde de terça-feira. Que tarde, seu Luz, nessa manhã de terça-feira. Tô falando pra você, mais louco que o Batman, mais louco que o Batman mesmo hoje eu tô. 10 horas em ponto aqui na nossa manhã, bom dia pra você, fique à vontade. Vamos juntos aqui nas ondas da nossa casa FM, mas deixa eu dar um toque muito bacana pra você do nosso apoio cultural, hein? 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Uma delícia! 10 horas mais um minuto aqui na nossa manhã, 10 e 1. Trago pra você agora Mundo da Fama. Acompanha aí.

0: Felipe. E não, não é a Ana Castela, é a Virgínia, gente. E ele disse o seguinte: o cantor Zé Felipe, de 28 anos, falou sobre o fim, né, do casamento com a influenciadora Virgínia Fonseca e ainda afirmou que ambos mudaram ao longo dos mais de 5 anos de relacionamento. Em entrevista ao jornalista Léo Dias, o artista declarou que a mulher por quem se apaixonou não existe mais. Não demos certo como marido e mulher, até porque a Virgínia, que eu me apaixonei como homem lá atrás, não existe mais. E acho que o Zé, que ela se apaixonou, também não existe mais, disse o cantor. Segundo ele, os dois viveram muitas transformações pessoais desde o início da relação. Ao explicar as mudanças, Zé Felipe afirmou que conheceu Virgínia quando ambos ainda estavam em fase de amadurecimento. A Virgínia, que eu me apaixonei, era uma menina, eu acho. Hoje, ela virou mulher, avaliou ele. O artista também afirmou que atualmente lida de forma diferente com determinadas situações e imposições também. Apesar do término, o cantor descartou uma reconciliação no momento, mas não fechou as portas para o futuro. Hoje, não. Mas não sei, daqui uns 5, 10 anos, afirmou, né? O Zé Felipe ressaltou ainda que mantém uma relação de amizade com a ex-mulher e garantiu que pretende preservar esse vínculo em prol da convivência familiar e dos filhos. Que fofo, né? Realmente, tô vendo um pouco de amadurecimento aí no Zé. Quer saber mais? Ai, eu conto tudo aqui e já volto, tá?
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5: E agora o resumo da novela Sortilégio. Durante o encontro com Alessandro, Maria José cai no chão e, ao ser ajudada por ele, sente que já esteve ao seu lado antes. Porfírio aparece abatido e diz a Jorge que tem pouco tempo de vida. Ele teme morrer antes de ver Sandra casada. Alessandro convida Maria José para jantar, confiante de que ela poderá recuperar a memória. Hernan pede cautela e informa que o estado de Sandra está cada vez mais grave. No jantar, Maria José fala sobre o avô e diz que, apesar da aparência dura, ele é terno e amoroso. Ela lamenta a saúde dele e se incomoda com a insistência para que se case. Alessandro se oferece como pretendente. Maria José afirma que isso é impossível, pois está doente, perdeu a memória e acredita ter sido uma pessoa má. Alessandro garante que isso não importa e diz que a quer como ela é. Sandra morre e Jorge falsifica um atestado médico. Bruno se apresenta a Porfírio como Damião Velarde, mas o empresário o reconhece e passa a desconfiar de suas intenções. Emiliano promete investigar a vida de Damião e revela que a empresa ligada a ele não existe. Porfírio é aconselhado a não pressionar a neta a se casar, pois há muitos interessados em sua fortuna. Maria José pergunta a Helena se teve um bebê na Espanha. Helena nega, mas conta a Jorge, que decide aplicar outro tratamento na jovem.
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6: 10 horas mais 10 minutos da nossa manhã até o final do programa. Não tem mais voz não, mas a gente vai tentar aqui. Alô, Claudião.
7: Bom dia, Lúcio Escalada.
6: Bom dia.
7: Bom dia aos ouvintes do Estúdio Casa FM.
6: É nóis a fita.
7: 87.7.
6: Diga-me, não me esconda não, é eu.
7: Manda para mim. Léo Canhoto Robertinho.
6: Léo Canhoto e Robertinho.
7: Apartamento 37. Ofereço para todos os ouvintes do Estúdio Casa FM. Ótima terça-feira abençoada para todos. Ótimo.
6: Valeu, valeu, Claudião. Seu pedido é uma ordem aqui na nossa manhã. Ouve aí, bom dia.

0: 10 horas 21 minutos da nossa manhã, bom dia! Teu céu, Melim, aqui na nossa manhã, bom dia, bom dia, bom dia! Uma excelente manhã para você que está acompanhando a nossa programação, ouvindo a nossa Casa FM. Alô, Neia, tudo bem? Bom dia! A Neia está lá acompanhando a nossa programação, mandando o seu recado, interagindo, fazendo aí com a gente a nossa Casa FM, né, Neia? Obrigado pelo carinho sempre com a gente. Vamos juntos. Você mandando o seu recado, interagindo. Vai lá, 999-20-4010. 999-20-4010. Manda aí a sua mensagem, interage com a gente. É bom demais ter a sua companhia, a sua sintonia aqui nas ondas da nossa Casa FM, tá bom? Fique à vontade mesmo. Deixa eu aproveitar e dar um toque muito bacana para você que tá aí sintonizado, mandando o seu alô, interagindo, fazendo, né, a nossa Casa FM do jeito que você gosta de ouvir. 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A gente volta já.
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0: aqui na nossa manhã. Bom dia, bom dia, bom dia, bom dia. Uma excelente manhã para você. Obrigado por nos deixar fazer parte do seu dia, da sua manhã, acompanhando a nossa Casa FM. Obrigado mesmo, vamos juntos. Onde quer que você esteja, tá em casa, tá no trabalho, tá no trânsito, tá nos levando de carona. Vamos juntos, tá? Você mandando o seu recado em 999-20-4010. 999-20-4010. Manda seu recado, interage comigo. É bom demais ter a sua companhia, a sua sintonia aqui na nossa Casa FM, tá? Fique à vontade mesmo. Nessa terça-feira, 30 de junho de 2026, 10 horas mais 40 minutos, 10 e 40. Já é hora de trazermos pra você fofoca aí. Ouça, bom dia.
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2: Atenção, ouvintes. A famosa Lene Sensitiva causou um verdadeiro rebuliço ao fazer um alerta preocupante sobre um casal de celebridades. Em entrevista à Rádio Metropolitana, a vidente afirmou ter visualizado um cenário alarmante, onde um homem famoso estaria sob risco iminente de cometer um ato de violência extrema contra sua companheira, também conhecida pelo público. Segundo Lene, o motivo seria um ciúmes excessivo e a declaração reaqueceu as discussões nas redes sociais. Embora não tenha citado nomes, a previsão da Sensitiva deixou o mundo dos famosos em polvorosa, com muitos especulando sobre quem seria o casal em questão. É um alerta sério que nos faz refletir sobre a violência doméstica, um problema que infelizmente atinge muitas mulheres. Esperamos que essa previsão sirva de alerta e que a situação possa ser evitada. Fiquem de olho e que a paz prevaleça.
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0: Adriane Galisteu revela sonhos de apresentar programa aos domingos. A apresentadora Adriane Galisteu, de 53 anos, abriu o coração ao revelar o antigo desejo profissional, comandar um programa dominical na televisão. A declaração foi feita durante a entrevista ao repórter Rodrigo Augustini, né, do Meu Famoso Favorito. Na mesma conversa, Galisteu também comentou sobre a próxima temporada de A Fazenda e adiantou uma novidade para os fãs do reality da Record. Segundo ela, a atração contará com um número maior de edições ao vivo, diferente do formato adotado nas últimas temporadas. Uau! É, nós já sabíamos aí do desejo da Adriane Galisteu, inclusive eu já falei por aqui, né, que ela gostaria muito de apresentar um programa dominical. Vamos ver se isso vai rolar ou vai ficar só guardadinho na caixinha da Adriane Galisteu, né, gente? Ó, eu volto rapidinho porque tem mais fofocas. Fiquem ligados!
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0: programação, com o radinho ligado aqui na nossa Casa FM. Casa e Companhia no ar, levando muita coisa legal pra você aqui na nossa Casa FM. 11 horas em ponto. Olha, deixa eu dar um toque muito bacana pra você que tá aí acompanhando a nossa programação. 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AgroSol Rações, tudo para os seus animais com qualidade e confiança. 11 horas mais um minuto na nossa programação, 11 horas mais um minuto aqui dentro do nosso Casa e Companhia. Fofoca aí, bom dia pra você.
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2: Uma história que está bombando nas redes sociais e que parece saída de uma novela. Um padre de Divinópolis, Minas Gerais, viralizou ao revelar que deu conselhos bem diretos a uma noiva para que ela desistisse de seu casamento. O motivo? O noivo entregou uma lista de 13 mudanças que a futura esposa deveria fazer, enquanto ele próprio afirmava não precisar mudar em nada. O religioso contou que questionou a noiva se ela também havia feito uma lista de exigências para o companheiro, e a resposta foi um sonoro não. Foi aí que o padre, sem rodeios, disparou: minha filha, abre o olho enquanto há tempo, está claro que não vai dar certo. O caso repercutiu

0: Discutiu intensamente, com muitos internautas aplaudindo a atitude do padre e a coragem da noiva em compartilhar a história. Um verdadeiro drama pré-casamento que nos faz pensar: será que o amor é cego ou a gente que não quer enxergar? Que babado!
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8: E agora o resumo da novela Coração Acelerado. Eduarda fica dividida após o beijo em Leandro. O Almir aconselha João Raul a dar uma nova oportunidade para Grado. Gael se preocupa com a imagem de Nayane, que se mostra cada vez mais encantada por ele. Thalita publica uma foto de Eduarda e Leandro juntos em um hotel de Brasília, provocando um mal-estar em Ronei. Agrado confronta Eduarda por causa de Leandro. Laurinha repreende Malvino por tentar controlar sua vida. Janete celebra o sucesso do desfile e agradece o apoio de Alaorzinho. Revoltado, Ronei propõe asilar um plano de vingança contra Janete e Alaorzinho.
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10: Poeirão, Guilherme Benuto na nossa manhã. Bom dia.

aqui na nossa manhã. Bom dia, bom dia, bom dia. Uma excelente terça-feira, 30 de junho de 2026. Vamos juntos, hein? Onde quer que você esteja acompanhando a nossa programação, fique à vontade, manda aí o seu alô, interage comigo e vou com você, com toda certeza, até o meio-dia. Mundo da Fama, acompanha aí.

0: de volta, estamos e vamos pra fofocas. E ó, Globo divulga a primeira imagem de Danilo Mesquita e Gabriela Lohan em Amor à la Carte. Bem, Danilo Mesquita e Gabriela Lohan aparecem caracterizados como os protagonistas de Amor à la Carte, novo filme dos Estúdios Globo com direção de Natália Grinberg. Na trama, Gabriela interpreta Isa, uma jovem que sonha assumir o cargo de chefe executiva do restaurante de sua família, o Baba. Mas vê os seus planos ameaçados após um importante prêmio ser entregue por engano a um estabelecimento homônimo localizado em Pipa, no Rio Grande do Norte. Ao viajar para conhecer o restaurante premiado, Isa encontra Pedro, personagem de Danilo Mesquita, dono do local, que enfrenta dificuldades financeiras e é conhecido por servir apenas um único prato. Entre trocas de experiências, desafios profissionais e descobertas pessoais, os dois acabam se apaixonando. O elenco do longa ainda reúne nomes como Ana Beatriz Nogueira, Tony Tornado e Sueli Franco, entre muitos outros artistas, né? Maravilhoso! E é isso, juntos, formando um casal, Danilo Mesquita e Gabriela Lohan. Isso mesmo, em Amor à la Carte. Eu já volto pra gente fechar nossa terça-feira.
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14: E por fim, o resumo da novela Quem Ama, Cuida. Nívia entrega a Zene uma missão contra Adriana. Não se alerta a amiga para tomar cuidado com a detenta. Silvana deixa claro para Ademir que ninguém colocará as mãos na herança de seu filho. Ulisses informa a Pilar que sua empresa enfrenta dificuldades financeiras. Otoniel discute com Tom ao descobrir que ele aceitou dinheiro de Ademir para depor contra a própria neta. Nancy conta a Adriana que as detentas admiram o trabalho que ela realiza na prisão. Tom proíbe Helenice de visitar Adriana. Pedro recusa o pedido de reconciliação de Bruna e afirma que continua apaixonado por Adriana. Carolina percebe que Ulisses está preocupado. Francesca e Otoniel quase se beijam. Ulisses recorre a um agiota em busca de dinheiro. No fim do dia, Zene ataca Adriana e rouba sua pulseira.
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7: 11h27 da nossa manhã, bom gosto. Exato. É na madrugada, bom dia.
15: Mais
7: bom
15: uma
7: dia.
15: Vez eu tô precisando trocar aquela ideia, meu velho.
16: Desabafa, meu parceiro.
15: Mas eu vou deixar pra galera cantar.

será? Uma taça sem vinho, que seria, né?

passa, mas é que nem eu, né? Tá rouco. Quase, viu? 11 horas mais 41 minutos da nossa manhã. Espero que amanhã melhore, né? Com toda certeza. A gente vai trazer pra você agora Mundo da Fama. Acompanha aí nas ondas do rádio. Rapidinho, já a gente volta com as velhinhas. E continua dando aquele talentaço legal.

0: Já de volta aqui, gente! Tony, incrível! Pedro Sampaio fez história no Rock in Rio Lisboa com o maior cavalinho do mundo! Que história é essa? Isso mesmo que você acabou de ouvir por aqui, né? O Pedro Sampaio protagonizou um dos momentos mais marcantes aí do Rock in Rio Lisboa, em Portugal. O artista reuniu cerca de 100 mil pessoas e comandou aí o maior cavalinho já registrado no mundo, levando o público ao delírio durante o festival. Todo mundo vibrou, gritou, né? Curtiu, dançaram, pularam. Mas quem realmente ficou muito grato, além do Pedro Sampaio, foi o nosso queridíssimo Big Big, que é compositor aí dessa música Cavalinho, né? Ele disse o seguinte: muita felicidade e gratidão por ver a minha música Cavalinho rodando todo mundo e em Portugal. Não foi diferente, né? Claro que não. E é isso, Big Big, sucesso pra você, né? Que traga mais outras e outras. E é isso, felicidade total pro nosso queridíssimo Big Big, compositor, né? Da música Cavalinho. E que saiam outras composições aí do Big Big, né? Que caia na voz aí, né? E na leveza do Pedro Sampaio. Beijo no coração e amanhã eu volto fofocando muito aqui, tá bom? Tchau, tchau!
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4: Ian Diomandé evitou confirmar um possível acerto com o Paris Saint-Germain após a classificação da Costa do Marfim na Copa do Mundo. Questionado sobre as negociações, o atacante afirmou que está totalmente concentrado na seleção e deixou o assunto nas mãos de seus representantes. Tenho gente que está cuidando disso, respondeu o jogador, que vem sendo um dos grandes destaques do torneio. Além de falar sobre o futuro, Diomandé comentou a emocionante carta que escreveu para a irmã, dizendo estar orgulhoso da trajetória que construiu até aqui. Apesar das especulações sobre uma transferência para o futebol francês, o atacante reforçou que seu foco permanece na campanha da Costa do Marfim, que ainda sonha em avançar no Mundial.
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5: 11:49, galerinha, tô tirando meu time de campo, hein? Volto com vocês amanhã, a partir das 7 da manhã, aqui na nossa Casa FM, tá? Aquele abraço mesmo do tamanho do Brasil. Cadê meu mouse? Aqui, apareceu. Apareceu Margarido aqui, ó. Brasil. Aquele abraço do tamanho do Brasil, beijão no coração, fiquem todos com Deus. Volto com vocês amanhã, a partir das 7 da manhã, tá? Fique agora com as velhinhas que continuam dando aquele talentaço legal nas ondas do rádio. 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
5: Vamos lá relembrar as velhinhas que continuam dando aquele talentaço legal. Isa, Raul da Rádio.

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2: O Joaquim, ele sonhava um dia conversar com um gênio, né? A loucura dele era conversar com eu. Eu quero conversar com um gênio. Gênio, de qualquer maneira. Eu preciso conversar com um gênio, não é? Então ele vivia com uma vela acesa lá. E um dia saiu da vela um gênio chamado Paulo Borges. Que era do mesmo time do Aladdin, né? Então o gênio apareceu e falou: o que é que queres de mim, ó Joaquim? Né? Então Joaquim falou: eu queria dinheiro. Tens. Aí está, caiu aquela porrada de moeda. O cu queres mais? Aí o gênio falou: eu queria a mulher mais linda do mundo, nua, aqui na minha frente. Tens. E apareceu a mulher mais linda. O que queres mais? Gênio, eu queria que você fizesse com que o meu pênis, o meu ferrolho, que é tão pequeno, ficasse... Ele é tão pequeno que ele ficasse arrastando ao chão. O gênio falou: já está. O gênio cortou as duas pernas do Joaquim.
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6: 12 horas e 9 minutos.
7: Boa tarde.

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1: Pensamento do dia. Em nome de Jesus. E naquele dia, nada me perguntareis. Na verdade vos digo que tudo quanto pedirdes a meu Pai, em meu nome, Ele vos há de dar. Até agora, nada pedistes em meu nome. Pedi e recebereis, para que a vossa alegria se cumpra. João capítulo 16, versículos 23 e 24. Segundo a aliança, essa promessa em relação à oração talvez seja a declaração mais assombrosa já pronunciada pelo homem da Galileia. O que Jesus quis dizer com a expressão naquele dia? Olhando para o futuro, Jesus dizia, com efeito, irei embora para o Calvário, morrerei. No entanto, serei ressuscitado dentre os mortos, subirei até as alturas e assentar-me-ei à destra do Pai. Virão dias novos, uma nova aliança ou um novo testamento passará a existir. E naquele dia, nada me perguntareis. O dia em que vivemos é aquele dia novo a que ele se referia. Até agora, nada pedistes em meu nome. Os discípulos não oravam em nome de Jesus enquanto ele estava na terra, porque não teria funcionado. Não era necessário, pois, enquanto Jesus estava com eles, ele supria todas as suas necessidades. Entretanto, chegaria o dia em que Jesus partiria. Então, precisariam do nome dele. O nome de Jesus substituiu a pessoa de Jesus na operação dos milagres, na libertação da autoridade de Satanás e no envolvimento de Deus na situação. Sou um cristão da nova aliança. Oro ao meu Pai em nome de Jesus. Peço em nome de Jesus. Recebo e minha alegria é completa.
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0: Em Bandeirantes, 17 graus.
1: Que pancada de boné!
2: Essa é demais. Meu Deus do céu.
1: Que canção.
2: Felipe.
1: Essa.

0: Saudade vai ser saudade pra sempre.
1: Obrigado,
0: irmão. Obrigado a vocês. Obrigado a vocês.
1: Muito obrigado.
0: Tamo junto.
2: 12 horas e 46 minutos.

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0: palmas pra Pepe, aê!
1: Valeu, Lucas Luco, sucesso, meu compadre. Tá lindo. Valeu, menor. Eu que agradeço, irmão, pelo convite, pela oportunidade de estar aqui. Eu sou, além de ser fã, né, cara, poder ter essa oportunidade de estar aqui hoje. Que isso, irmão, tamo junto e misturado.

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0: Em Bandeirantes, 17 graus.
1: Eu tô sabendo de uma exposição que vai ter na cidade do lado, na cidade do lado. Se me perguntar, eu vou falar o quê? Que eu já tô

0: coração. Que isso, gente?
1: Estúdio Casa, 1h35.
0: Que é isso?

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4: A Terra não é exatamente redonda. A rotação e a gravidade causaram um leve achatamento. Essa forma é chamada geoide.
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2: Olá, hoje 30 de junho, dia do caminhoneiro e dia do economista. Aniversariante, em 1960, nascia Tony Bellotto, músico e escritor brasileiro. Em 1966, nascia Mike Tyson, ex-pugilista norte-americano. Em 1969, Dira Paz, atriz brasileira. Fatos históricos. Em 1980, o Papa João Paulo II pisou em solo brasileiro pela primeira vez. Em 1980.

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4: Ô, compadre, tudo em riba?
5: Tudo bom, compadre.
4: Como o senhor tá indo?
5: Eu não tô indo, eu tô voltando.
4: Tá voltando de onde?
5: Ué, tô voltando do lugar que eu fui, so.
4: Então o senhor já tá sabendo o que aconteceu, so?
5: Tô sabendo não, fala logo, homem, eu tô agoniado pra saber.
4: Uau!

0: Não é isso, compadre. O caos é que ela morreu.
1: Ah. O quê? A Feliciana morreu? Nem me conta, só.
0: Agora já contei.
1: Mas ela morreu de quê, compadre?
0: Morreu de panela, compadre.
1: Levou uma panelada na moleira?
0: Não, ela foi atravessar a rua, veio a bicicleta e panela.
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4: A água-viva Turritopsis dornii é conhecida como imortal, pois pode reverter seu ciclo de vida e voltar ao estágio de pólipo.

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2: Três horas e cinco minutos.
3: Boa tarde.

0: Que música linda, viu? Obrigado, obrigado.
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2: 3:58.
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2: Estúdio Casa, 4 horas e 5 minutos.

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3: Em Bandeirantes, 17 graus.

0: Valeu, Gabi Soares. Satisfação total. Tamo junto.
1: Sou sua fã, cara. Te admiro demais. Obrigada,
0: também.
1: Viu?
0: É nóis.
2: Estúdio Casa, 4 horas e 39 minutos.

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0: Ritmo Noite e Dia, cheguei! 17 horas e 11 minutinhos, né? Ai, se o povo assistisse o que se passa por trás desse estúdio. Ai, eu cheguei, vocês não ouviram eu, né? Vocês não escutaram chegando, eu consigo fazer muito dessa, né? É, entrar ao vivo, a fazer abertura, né? Já fizemos abertura e vocês não ouviram nada, não entenderam nada, né? Só entrou Jorge e Matheus, amo Noite e Dia, né? É brincadeira, hein? Mas enfim, estamos chegando a partir de agora o nosso Casa Sertaneja aqui pela sua casa, a nossa casa 87.7. Lembrando que você pode participar comigo 999204010, 999204010 é o WhatsApp aqui da nossa, da sua casa, né? Vem pra cá você também, já mandando um abração pra galera que tá chegando aqui comigo, né? Vocês nem sabiam que eu tava aqui, né? Vocês nem sabiam, é brincadeira. Ai, ai, ai. É complicado, hein?
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0: Agora sim, Richard. Boa tarde. Boa tarde, boa tarde. 17 horas e 12 minutinhos. Eu já estava por aqui desde as 5, né? Só que daí a gente abriu o programa daquele jeitão, né? É claro, né? Desde já agradecendo a sua audiência, a sua participação. E nós estamos chegando. Eu sou Richard.

no nosso Instagram, siga lá, participe, interaja com a gente. É Casa FM 87.7. Casa FM 87.7 é o nosso Instagram. Você pode participar com a gente lá, interagir, acompanhar as nossas promoções e é claro, a nossa programação, né? Sintonize com a gente, vem pra cá você também, abrindo nossos WhatsApps por aqui. Oi, chegando, vem pra cá. Chegando por aqui você também. Ai, ai, ai. Alô, Diego! Tudo bem, Diego? Tudo jóia? Já aqui com a gente. Vamos abrir agora sim o nosso programa. Ainda voltava Henrique Juliano. E você vai pedir a sua música, vai participar aqui. E é claro, né? Você vai fazer sucesso aqui dentro da nossa programação. Simbora! Ainda voltava Henrique Juliano agora aqui na nossa Casa Sertaneja.

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chora não, bebê. 17 horas, mais 25 minutinhos aqui na programação da nossa casa. E aí, tudo bem? Tudo jóia? Tranquilo? Tudo certo por aí? É, você ligadinho com a gente no nosso comércio, né? Eu só acompanhando aqui. Você no nosso comércio, você aí na Praça Brasil e Japão chorando. Vou te contar, hein? Mandar um abraço para os meus amigos taxistas que estão ligadinho aqui com a gente. Alô, Vitão! Vitão tá ligadinho aqui com a gente. Mandar um abraço pro Zé Luiz também, né? O pessoal que tá no dia a dia aí na rua, levando a programação da nossa casa no táxi, né? Muito obrigado. Mandar um abração especial pro Zaqueu também. Alô, Zaqueu! E a Terezinha ligadinho com a gente também aqui. Pessoal que tá chegando também no nosso WhatsApp. O pessoal que tá chegando no nosso WhatsApp aqui também. Boa tarde! Alô, Jordi! Tudo bem? Tudo jóia? Opa, já te mando aí. Mandar um abração especial pro Jordi também. Ligadinho com a gente, né, Jordi? O João Henrique também. Um abraço, viu? E você aí, sintonizado com a gente aqui na nossa programação, manda um zap também. 99920-4010. 99920-4010. Mandar um abraço especial pra Isa também. Alô, Isa. Tudo bem? Tudo jóia? Ligadinha com a gente. Simbora. A Bruna chegou por aqui também, né, Bruna? Querendo ouvir Zé Neto e Cristiano? Essas horas, sofrência assim? Ai, ai, ai. É, o nosso Casa Sertaneja toca o que você pedir, viu? Simbora então, atendendo ela que tá sintonizada com a gente, mandar um abraço especial pro pessoal também lá na loja do Banana, né? Ligadinho com a gente, um abraço, viu? Cadeira cativa então, Bruna, Zé Neto e Cristiano agora na nossa Casa Sertaneja.

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2: ai, ai, ai, 17 horas mais 33 minutinhos, 17 horas e 33 minutos, estamos de volta no nosso Casa Sertaneja. Ai, ai, ai, tem gente já botando o copo pro alto em plena terça-feira, ô louco bicho! 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Domingão tava lotado, né? Ah, domingo não, Richard, ontem, né? Jogão do Brasil. Eu tô perdido no tempo, eu já achei que hoje era quinta-feira. Sei lá o que que... Eu não sei se eu tô dormindo demais, se eu tô cansado demais, o que que acontece comigo. Ainda bem que tem aqui, né? Tem aqui terça-feira, 30 de junho de 2026, pra gente ficar olhando toda hora, né? Toda hora, só assim pra gente lembrar, né? E ainda assim erra. Ai, ai, ai, vem pra cá mandar um abraço. Alô, Claudião! É, né? Vou te contar, né? Mandar um abraço pra Larissa também. Larissa, tudo bem? Daqui a pouquinho, né? Ah, o Gilberto Júnior também tá ligadinho com a gente. O pessoal lá de Diamante do Norte, né? Viu a nossa publicação no nosso Instagram e sintonizou aqui com a gente, né, Gilberto? Um abraço, né? E, ah, não pode esquecer da Tata. A Tata tá acompanhando a gente todo dia também, né? É, a Tata tá ansiosa pra inauguração do terminal rodoviário, né, Tata? Quinta-feira, hein? Quinta-feira tem inauguração a partir das 19 horas e, é claro, a Feira da Lua vai estar lá presente também, super novidades e, é claro, a gente não vai perder a inauguração do nosso novo terminal rodoviário, né, Tata? Ah, e o pessoal chegando por aqui, deixa eu ver quem mais tá aqui. Oi, oi, oi, oi, manda oi. Oi. Vou te contar, hein? Oi! Oi, pessoal! Oi! Oi! A Cacau também tá ligadinha aqui com a gente, pessoal do Projeto Bicho, a Rafa lá na Iara também, né, Rafa? Um abraço, viu? A Vandinha também. Oi, Wanda! Tudo bem? Tudo jóia? Hoje é aniversário da Camila, né? Ah, a Camila tá fazendo aniversário hoje.
3: Feliz aniversário! Feliz aniversário!
2: Ah, hoje vai ter bolo, hein? Ah, eu vou chegar lá, hein? Ai, eu vou chegar lá, hein? Joga o copo pro alto que hoje tem aniversário pra nós ir também, Wanda. Tem? Tá certo, né? Vamos atender a Emily que tá ligadinha aqui com a gente, né, Emily? Um abraço pra Emily, pro pessoal lá em Tambaracá ligadinho, sintonizado aqui. Ela que é fãzona dele, do Luan Santana. Vai ouvir então. Escreve aí agora aqui na nossa programação da nossa Casa Sertaneja. Olha só, não perca a hora. 17 horas e 38 minutinhos. Luan Santana, escreve aí.

Luan Santana, escreve aí na programação do nosso Casa Sertaneja. 17 horas e 42 minutinhos, a gente volta já já aqui na nossa programação com os nossos apoio cultural.

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2: 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Ah, acordei meio perdido hoje. Perdido no tempo, perdido na hora, perdido em tudo, né? Ai, ai, ai, o pessoal sintonizando aqui com a gente, vocês dão risada, né? Fala nada pra vocês, não, né? Fala nada, não. Esse povo, eu vou te contar. Alô, Léo, tudo bem? Tudo jóia? Manda um abraço pro Léo, né? Ligadinho aqui com a gente. O Andrew também, o Mateuzão. Alô, Mateus, pessoal ali no Jardim Ana Rosa também, sintonizando aqui na nossa casa 87.7. Lembrando que você pode participar com a gente, né? Você pode participar, você deve participar com a gente. 99920-4010, sinta-se em casa, vem pra cá você também, né? Mandar um abraço pro Zé da Bota também. O Zé da Bota tá com saudade da prefeitura já também, né, Zé? Eu vou te contar, né? Aproveitando também, mandar um abraço pra galera da prefeitura. Alô, Diego! Ai, ai, ai, o pessoal ligadinho com a gente aqui todos os dias, né? Vou te contar. Opa! Calma, Richard. Vai dar microfonia. Ai, ai, ai, tá certo, legal. Pessoal no Instagram, @richard.damasceno, @richard.damasceno. Pode mandar mensagem, não tem problema não, viu? Pode mandar, né, Jennifer? O Alex, mandar um abraço pro Alex também. Um abraço, viu, Alex? Pessoal tá sintonizado aqui com a gente, né? Haha, da hora. Olha só, pessoal chegando aqui também, mandar um abraço pra Maria Eduarda também, né, Maria? Tá ligadinha aqui, sintonizado com a gente, desde o comecinho do nosso programa e aproveitando também, falar dos nossos parceiros, né? Mandar um abração também pra ela que tá sintonizada já com a gente também. Alô, Mayara! Alô, Pablo! 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Ai, ai, ai, causando confusão essas horas, né, dona Larissa? Vou te contar, hein? É brincadeira, hein? Mandar um abraço pra Sally também, do Sertãozinho, né? O pessoal lá do Sertãozinho também. Um abraço pra galera lá do Sertãozinho. Lembrando o pessoal do Sertãozinho que vai ter um desvio, né, pra vocês irem pro Sertão. A prefeitura já iniciou o desvio. Lembrando você, amanhã a gente fala mais na nossa utilidade pública. Então é assim, o pessoal que mora no distrito Nossa Senhora da Candelária vai ter um desvio pra vocês, porque o tão esperado asfalto está chegando, né? Então vocês vão realizar um desvio aí pra chegar no Sertãozinho, mas em breve aí vocês terão, é claro, né, ali um trecho ali da estrada que vai pro Sertãozinho asfaltado. Então o desvio já vai entrar em operação, o pessoal da agricultura tá terminando esse desvio, né? Então em breve aí vocês terão um desvio, não vai ser a entrada principal, vocês vão chegar um pouquinho acima ali, se eu não me engano, né? Até o cateto na Nomura. O pessoal da agricultura vai passar certinho pra gente. A gente vai trazer essa informação amanhã aqui dentro do nosso Casa Sertaneja, né? Mas você que mora no distrito, você que mora na região, que pega a estrada do distrito, do sertãozinho, vocês terão desvio em breve, tá? A prefeitura vai fazer uma obra do asfalto lá, então vocês irão utilizar esse desvio. Simbora, Richard, a Cláudia ligadinho junto com a Ana também aqui na nossa programação. Vai ouvir então Ana Castela. Ana Castela, Mamãe, Não Deixe Seu Filho Ser.
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0: Deus, só obrigado.
1: É isso aí, 18 horas em ponto. 18 horas em ponto aqui na programação da nossa Casa Sertaneja.
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1: É isso aí, você ligadinho aqui na nossa Casa Sertaneja. Lembrando que você pode participar com a gente, né? 9, é isso mesmo, você pode participar aqui com a gente. 9-9920-4010 é o WhatsApp da nossa Casa Sertaneja, né? Você participa, você interage aqui no nosso estúdio casa e você não perde nadinha também da nossa programação, também agora no nosso canal lá no WhatsApp, né? Agora você pode seguir o nosso canal lá no WhatsApp. Olha só, 18 horas é hora daquele momento, né? De nós planejarmos, de nós refletirmos. É hora daquele momento de oração, né? É hora do nosso momento Ângelus e a gente volta já já aqui dentro da programação da nossa casa. Lembrando você, né? Que o nosso Casa Sertaneja vai ao ar de segunda a sexta a partir das 17 horas. Então, não saia daí que o nosso Casa Sertaneja volta daqui a pouquinho, logo após o nosso momento Ângelus aqui no na sua Casa FM 87.7. Não sai daí, eu volto já!

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2: Olá, meu amigo, olá, minha amiga ouvinte. Alegria estar com você nesta hora, neste momento, no fim de tarde, terça-feira. Estamos juntos para rezar, para pensar sobre a vida, meditar e acolher a bênção que Deus quer nos dar. Afinal, Deus está sempre querendo nos abençoar. Ele está sempre pronto. Basta abrirmos o nosso coração, sintonizarmos com Ele, fazermos o bem. O pensamento de hoje é: não despreze um bom conselho só porque ele chegou de lábios que você julga menos puros. Deus ajuda os homens por meio dos próprios homens e às vezes se serve de pessoas que não são perfeitas para dar-nos avisos importantes. Meditemos a canção.

0: Rezemos juntos. O anjo do Senhor anunciou a Maria, e ela concebeu do Espírito Santo. Ave Maria, cheia de graça, o Senhor é convosco, bendita sois vós entre as mulheres, e bendito é o fruto do vosso ventre, Jesus. Santa Maria, Mãe de Deus, rogai por nós, pecadores, agora e na hora da nossa morte. Amém. Eis aqui a serva do Senhor, faça-se em mim segundo a vossa palavra. Ave Maria, cheia de graça, o Senhor é convosco, bendita sois vós entre as mulheres, e bendito é o fruto do vosso ventre, Jesus. Santa Maria, Mãe de Deus, rogai por nós, pecadores, agora e na hora de nossa morte. Amém. E o Verbo se fez carne e habitou entre nós. Ave Maria, cheia de graça, o Senhor é convosco, bendita sois vós entre as mulheres, e bendito é o fruto do vosso ventre, Jesus. Santa Maria, Mãe de Deus, rogai por nós, pecadores, agora e na hora de nossa morte. Amém. Rogai por nós, Santa Mãe de Deus, para que sejamos dignos das promessas de Cristo. Oremos. Derramai, ó Deus, a vossa graça em nossos corações, para que, conhecendo pela mensagem do anjo a encarnação do vosso Filho, cheguemos por sua paixão e cruz à glória da ressurreição. Por Cristo nosso Senhor. Amém. E agora sobre você, a bênção de Deus. Por intercessão de Nossa Senhora, o Deus de amor que está sempre em atividade, que está sempre olhando por nós, abençoe a tua casa, a tua vida, o teu trabalho, aquilo que precisa de resolução, as tuas decisões, e te conduza a uma vida sempre mais plena, mais feliz e mais vibrante. Deus quer ver você buscando o melhor todos os dias. Por isso, Ele te abençoa. Em nome do Pai, do Filho e do Espírito Santo. Amém. Eu quero convidar você a nos seguir no Instagram. Procure Padre Ezequiel no Instagram e aí nós ficamos mais sintonizados. Um grande abraço, uma ótima noite. Um bom descanso e até amanhã.
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10: 6 horas e 12.

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2: Ai, ai, ai, estamos de volta. 18 horas mais 12 minutinhos. 18 horas mais 12 minutinhos. Eu já não sei mais o que faço, hein? É isso aí, você sintonizado aqui com a gente, 999-20-4010, 999-20-4010, é o WhatsApp aqui da nossa casa, da sua casa. Ai que medo, ai que medo, ai que medo, não sei, não sei o que, ai, não sei, é, tá certo, né? Mandar um abraço pro pessoal do Projeto Bicho, que tá ligadinho aqui com a gente também, né? Mandar um abraço pra Giovana, né, Giovana? Mandar um abraço também pra ela, que tá aqui com a gente. Oi, tudo bem, Fábio? Tudo jóia? Perto dos perigos noturnos? Será?
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2: 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É música?

0: pede sua música? Não é pra falar, é off. Agora já foi. Quero uma música, um beijo. Um beijo pra você. Pede a sua música, vai. Tá certo. Olha só, mandar um abraço também pra ele, o Luiz Guilherme, que tá sintonizado aqui com a gente. Ah, essa vai voltar o tempo um pouquinho, né, Luiz? Tá certo. Vamos embora então de mais música aqui na nossa programação. Para de inventar as coisas, Larissa. É, fica inventando aí.
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0: Tá certo. Já eu ouço. É isso aí, simbora então de mais música. O Luiz Guilherme tá sintonizado aqui com a gente. Mandar um abraço também pro Lucas. Alô, Lucas! O Lucas Damasceno, meu primo, sintonizado, ligadinho aqui com a gente, né? É isso aí. Alô, Celso! Ô, Celso, tudo bem? Sintonizado aqui na programação da nossa Casa Sertaneja também. Já, já, a gente, o último bloco, a gente encerra com os modões, com as melhores, vai relembrar o passado, né? Simbora então, ele, ligadinho com a gente, o Luiz Guilherme pediu, vai ouvir, Fernando e Sorocaba, Madrid, agora aqui no nosso Estúdio Casa.
2: Tchau.

0: É na torcida pelo nosso Brasilzão. Domingão, domingão, tem Brasil. Já foi definido, né? A Noruega ganhou aí da Costa do Marfim de 2-1 e vai enfrentar o Brasil no domingão, né? Às 17 horas, hein? Bora na torcida pelo nosso Brasil. É isso aí, né? Então, já definido, então, o Brasil goleou de 2-1 o Japão, goleou, será? 2-1 o Japão, né? Foi um sufoco lascado. Ai, foi um sufoco lascado, né? Mas enfim, nós vamos pegar então a Noruega no domingo, dia 5/7, às 17 horas, né? E é claro, às 22 horas tem México e Equador. E também amanhã, 1 hora da tarde, tem Inglaterra e Congo, né? Então vai ser definido então entre México e Equador, Inglaterra e Congo. E daí domingo vai ter esse jogo. E é claro, né? Depois, sábado, dia 11/7, às 18 horas, se o nosso Brasilzão ganhar da Noruega, a gente espera, claro, né? Ai, meu Deus do céu, vai ser aquele sufoco lascado de novo, né? Então daí, é claro, a gente vai ver quem que domingo, entre México e Equador, Inglaterra e Congo, hoje e amanhã, né? Quem que vai aí se enfrentar? Tomara que daí no sábado, dia 11/7, a gente ganha da Noruega no domingo, e no sábado, dia 11/7, a gente vai enfrentar então aí nessa chapa aí, né? Ah, é sufoco, né? Vou te contar, né? Sufoco. E é claro, você vai acompanhar na nossa programação, vem promoções por aí, é só você ficar sintonizado aqui na nossa programação, nas nossas redes sociais, você que ainda não segue o nosso canal, é claro, você vai acompanhar tudo, e a gente, é claro, tamo na torcida, a gente espera que venha o ex aí do nosso... Brasil! É sufoco. É isso aí, simbora de mais música aqui na nossa programação, é a hora deles. Deixa eu ver, tem gente mandando mensagem pra mim aqui no WhatsApp. Né? A Thelma chegou por aqui, oi, dona Thelma. Real Márcio tá ligadinho com a gente, né? Tá na torcida lá também, né, Márcio? Vou te contar, né, que o Senhor ilumine a sua noite com a mesma esperança que renova cada amanhecer. Boa noite! Boa noite aqui na nossa, na sua casa.
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0: É, aumente o volume, é nosso Brasilzão. Simbora. Tem gente ligando pelo WhatsApp, já eu atendo. Tá certo, né? Mandar um abraço especial pra ele que tá ligadinho com a gente. Alô, Lucas, tudo bem? O Lucas tá sintonizado aqui, o Andrew também. Simbora então, de Country Beat, época da escola, é isso? Simbora agora então na nossa programação.

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1: É isso aí, 18 horas mais 31 minutinhos. 18 horas mais 31 minutinhos aqui na sua casa sertaneja. Olha só você sintonizado aqui na nossa casa, né? Olha só você sintonizado aqui na nossa casa. Quero agradecer aí os nossos apoios culturais, né? Antes de agradecer os nossos apoios culturais, a Cleoni Regina tá ligadinha aqui com a gente também, né, Cleoni? Tudo jóia, tudo bem, que legal, né? Pessoal chegando aqui também, oi, senhor, haha, pessoal aqui mandando pra nós aqui também. Entendi. Tá bom, já respondo você. É, a vida passa, né? Mandar um abraço especial também pro Luiz Paleta, né, Paletinha? Tudo jóia? Ligadinho com a gente. O Genildo também, né, Genildo? Um abraço pro Genildo também. É, o Diego também tá sintonizado aqui com a gente, né, Diego? Um abraço. Diego, tá de férias já? Ainda não? Tá de férias? A partir de amanhã? Ah, quero ver. Eu vou ligar perturbando, não adianta tirar férias. A gente perturba do mesmo jeito. Mandar um abraço pro Diego, né? O pessoal ali no Mário Sérgio Messias ligadinho aqui com a gente também, né, Diego? Um abraço, viu? Olha só, aproveitando também, falando dos nossos apoios culturais, mandar um abraço especial pro pessoal do Simpaticão, né? 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Ai, ai, ai, essa galera do sertão, sertãozinho ligadinho com a gente, né? Alô, alô, ele, alô, Tinti, ligadinho aqui com a gente também. Mandar um abraço pra Vanessa também, o Adriano sintonizado aqui com a gente. Alô, Kênia, tudo bem? O Vitão do Táxi também, ligadinho com a gente. Larissa, simbora, Marcos e Beluti, eu era na programação da sua casa sertaneja.

É 18 horas mais 42 minutinhos, 18 horas e 42 minutinhos, Amor Atual Henrique Juliano, né? Você ligadinho aqui na nossa programação, você sintonizado aqui na nossa casa, a gente volta já já com mais música aqui dentro da nossa programação. Não saia daí que eu volto logo após os nossos apoio cultural.

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0: Ai, ai, ai, 18 horas mais 47 minutinhos, bora! É isso aí, você sintonizou, você ficou ligadinho com a gente aqui na nossa casa, Casa Sertaneja, que vai ao ar de segunda a sexta a partir das 17 horas, né? E é claro, eu vou ficando por aqui, mas eu deixo as últimas aqui dentro da nossa programação, lembrando sempre que a gente volta amanhã a partir das 17 horas, né? A gente vai fazer aquele movimento, vai agora correr pela nossa cidade e é claro, a gente se vê por aí, né? Eu vou ficando por aqui, vou deixando as últimas dessa noite gostosa, hoje é terça-feira, 18 horas e 47 minutinhos, mas lembrando você que eu volto amanhã. Muito obrigado pela sua participação, muito obrigado você pela sua audiência. Alô, Laurindo, valeu, valeu. Alô, Robson, a Fia, a Dona Maria ligadinha aqui com a gente, né? É, não dá tempo, eu vou deixando as últimas, Laurindo, vai ter aí a sua moda, o seu sertanejo gostoso, né? Viu? Eu vou ficando por aqui, mas eu volto amanhã, pessoal. Tchau, tchau, fui, até amanhã. Boa noite!

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0: acima de qualquer divergência ideológica.
1: Vamos falar também sobre ações de saúde para enfrentar efeitos da mudança climática.
2: A ampliação da Força Nacional vai permitir que as equipes alcancem qualquer emergência em até 12 horas. Márcia Fernandes.
3: O Brasil passará a contar com mais 8 bases da Força Nacional do SUS, distribuídas por todas as regiões do país.
1: Hoje, na apresentação da Voz do Brasil, Luciana Vasconcelos e Luciano Seixas.
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1: Mais recursos para a agricultura familiar, aquela que produz os alimentos que chegam à mesa dos brasileiros.
2: O governo do Brasil anunciou o Plano Safra 2026-2027 da agricultura familiar com um recorde de financiamento, 97 bilhões e 300 milhões de reais.
1: A repórter Graziele Bezerra acompanha o anúncio do plano neste momento e traz pra gente os detalhes ao vivo. Boa noite, Graziele.
4: Boa noite para você também, Luciano. Boa noite para Luciana e para ouvintes da Voz do Brasil. Dos 97 bilhões de reais destinados para fomentar a agricultura familiar, mais de 85 bilhões serão destinados ao PRONAF, que é o Programa Nacional de Fortalecimento da Agricultura Familiar. Um aumento de quase 9% do crédito comparado à última safra. O dinheiro poderá ser aplicado em programas de crédito, seguro agrícola, compras públicas, assistência técnica e extensão rural. A ministra do Desenvolvimento Agrário e Agricultura Familiar, Fernanda Machiavelli, destacou as operações de crédito que terão juros reduzidos.
5: Eu estou falando que agora quem quiser produzir alimento nesse país tem juros de 2% para contratar crédito para a agricultura familiar para quem quer produzir alimentos. E se quiser produzir alimento orgânico ou agroecológico, a taxa de juros, presidente, agora é 1%.
4: E o plano também amplia o limite de crédito para a unidade familiar de 53 para 74 mil reais. Outra novidade dessa edição é o Pronaf de Habitação. Quem vive no campo vai poder fazer financiamentos com limite de 10 mil reais para reformar a casa ou fazer instalações sanitárias. Serão 5 anos para quitar, além de desconto de até 40% para quem pagar a conta em dia. Outra novidade é o Terra à Mesa Garantia Safra, com mais de 400 milhões de reais destinados à inclusão produtiva, adaptação climática e fortalecimento da produção de alimentos para mais de 60 mil famílias do semiárido brasileiro. O governo do Brasil também anunciou programas para melhorar a governança no campo e agilizar a regularização fundiária de imóveis rurais, públicos e privados. Devolvo para vocês, Luciano, Luciana.
2: Obrigada, Graziele, pelas informações ao vivo aqui na Voz do Brasil.
1: E para o agronegócio, o governo do Brasil anunciou um plano safra também com valor recorde.
2: São mais de 525 bilhões de reais com taxas de juros reduzidas.
1: O plano traz incentivos também para os produtores comprometidos com a agricultura sustentável.
6: O plano safra 2026-2027 é o maior da história destinado à agricultura empresarial. Ao todo, o governo do Brasil anunciou nessa terça-feira 525 bilhões e 100 milhões de reais em linhas de crédito para médios e grandes produtores rurais. São quase 9 bilhões de reais a mais que na safra anterior. O objetivo é fortalecer a produção agropecuária, ampliar a oferta de alimentos e manter o Brasil entre os maiores produtores e exportadores do mundo. Do total anunciado, 384 bilhões e 900 milhões de reais serão destinados ao custeio da produção e à comercialização da safra. Outros 140 bilhões e 200 milhões de reais vão financiar investimentos em irrigação, armazenagem, inovação tecnológica, compra de máquinas e equipamentos, recuperação de áreas produtivas e geração de energia renovável. O presidente em exercício, Geraldo Alckmin, disse que os números representam o compromisso do governo com a produção de alimentos e investimentos no campo.
7: Ano passado, batemos recorde de produção e a expectativa esse ano é de 353 milhões de toneladas.
6: Outra novidade é a redução das taxas de juros em linhas estratégicas de financiamento. No Pronamp, programa voltado aos médios produtores rurais, a taxa caiu para 9% ao ano. Também houve redução em programas voltados à irrigação, agricultura sustentável, armazenagem e inovação. A expectativa é ampliar o acesso ao crédito e estimular novos investimentos no campo que já exporta e produz números recordes, disse André de Paula, ministro da Agricultura e Pecuária.
8: O agronegócio brasileiro representa hoje cerca de um quarto de toda a riqueza produzida no país. O PIB da agropecuária cresceu 11,7% o ano passado. Um entre cada quatro empregos de brasileiros está ligado ao agro.
6: O Plano Safra também amplia os incentivos para práticas sustentáveis. É mais oportunidade para quem produz, destacou o ministro da Fazenda, Dário Durigan.
9: Tivemos também os bônus que incentivam sustentabilidade no agronegócio, que podem dar um prêmio de 0,5 pontos percentuais, seja para quem tem o CAR normalizado, seja para quem adota boas práticas agropecuárias no sentido da sustentabilidade.
6: Desde 2023, o governo do Brasil tem ampliado os recursos à agricultura empresarial. Nos últimos quatro anos, foram quatro recordes, saindo de 364 bilhões para mais de 525 bilhões de reais. Reportagem Pablo Mundim.
2: Brasil, Argentina, Uruguai e Paraguai. Esses países formam o Mercosul, que reúne 73% do território sul-americano.
1: Responsável por 65% do PIB da região, o bloco se reuniu hoje em Assunção, no Paraguai, para definir estratégias que fortalecem os países.
10: O encontro reúne líderes dos países membros e associados do Mercosul em Assunção, no Paraguai. Nesta cúpula do bloco, o objetivo é discutir medidas para aprofundar a integração regional, fortalecer o comércio, a agenda social e o desenvolvimento. Durante o discurso, o presidente Lula defendeu o fortalecimento da integração entre os países sul-americanos.
11: O Mercosul permanece como principal espaço institucional em uma região cada vez mais polarizada. O projeto de integração sul-americano deve estar acima de qualquer divergência ideológica.
10: Lula anunciou também que fará uma proposta de aumento da contribuição brasileira ao FOSEM, fundo que financia obras de infraestrutura e projetos sociais para reduzir desigualdades entre os países do bloco.
11: O Mercosul precisa fazer diferença na vida das pessoas. Desde a sua criação, o FOSEM já financiou mais de 1.000 quilômetros de rodovias, 680 quilômetros de ferrovias, 750 quilômetros de linha de transmissão elétrica, 100 quilômetros de rede de saneamento básico. Estamos prontos para lançar o FOSEM 2 e aumentar a contribuição brasileira com aporte de 100 milhões de dólares anuais ao longo de uma década.
10: Na área de segurança, Lula defendeu a cooperação internacional para o combate ao crime organizado e ao tráfico de drogas.
11: Em parceria com a Interpol, estamos implementando nova iniciativa para o enfrentamento do crime organizado na América do Sul, cuja sede será o escritório regional da Interpol em Buenos Aires. O Brasil vai custear a presença de delegados dos 12 países da região na capital argentina por um ano para ampliar a coordenação no combate ao tráfico internacional de drogas e crime organizado.
10: Durante o encontro, foi aprovado o reconhecimento de meios de autenticação e identificação digital entre os países membros. Com essa medida, pessoas que moram na Argentina, Uruguai e Paraguai poderão acessar a plataforma gov.br para autenticação de documentos nos países estrangeiros, por exemplo. Para entrar em vigor, os legislativos de cada país terão de aprovar a iniciativa. Reportagem Luciana Colares de Holanda.
2: E durante a cúpula do Mercosul em Assunção, no Paraguai, o presidente Lula prestou solidariedade ao povo da Venezuela, afetado por um forte terremoto na semana passada.
1: Ele pediu um minuto de silêncio e disse que momentos como esse, com tantas vidas perdidas, demonstram a importância da solidariedade e da cooperação regional.
2: Para ampliar a cooperação humanitária do Brasil com a Venezuela, o ministro da Defesa, José Múcio Monteiro, chegou hoje à capital Caracas, onde se reuniu com a presidente encarregada do país, Delcy Rodrigues.
1: Múcio visitou também o hospital de campanha montado pela Marinha do Brasil, que é especializado em assistência cirúrgica de emergência.
2: A unidade de saúde tem capacidade para realizar cirurgias e intervenções ortopédicas sob anestesia, além de oferecer suporte avançado de vida e cuidados intensivos em até 30 leitos.
1: O ministro José Múcio Monteiro disse que o Brasil vai atuar em duas frentes. Inicialmente com apoio humanitário para um momento de emergência e posteriormente ajudando na reconstrução do país.
12: Hoje está chegando aqui o nosso quinto KC-390 trazendo mantimentos, trazendo ajuda. E nós estamos querendo ver onde é que nós podemos ajudar mais, fazer uma coisa ordenada. Por isso que o presidente nos mandou os três para que nós conversássemos para ver quais as prioridades nesse momento.
2: Com o fim do conflito Estados Unidos e Irã e a situação do petróleo se normalizando internacionalmente, o governo do Brasil começou a retirada gradual de incentivos que tinham sido concedidos a produtores.
1: A partir de amanhã deixa de vigorar um deles, a subvenção de 35 centavos por litro de diesel.
13: Depois de quase 2 meses de medidas para conter o impacto da crise no Oriente Médio sobre os combustíveis, o governo começa a desmontar o pacote criado durante o conflito entre Estados Unidos e Irã. Nesta terça-feira, foi anunciada a retirada de uma das medidas de apoio que estava em vigor, a subvenção de 35 centavos por litro concedida ao diesel. O desconto havia sido criado para impedir que a alta no preço internacional do petróleo afetasse os preços aqui no Brasil. De acordo com o ministro da Fazenda, Dário Durigan, com o fim do conflito, não há mais sentido manter o benefício.
14: A gente foi atento e pronto para colocar as medidas de pé para não ser sócio da guerra e mitigar preço, também seremos atentos e teremos prontidão na retirada e na reversão das medidas. Nós estamos hoje com o Brent, que não está exatamente no mesmo patamar do período pré-guerra, mas também já diminuiu bastante em relação ao período mais dramático ali da guerra, que mais nos impactou.
13: O governo avalia agora a retirada de outra subvenção, de R$1,12 por litro de diesel e do desconto de 44 centavos no preço da gasolina, também adotados para diminuir os impactos da crise. O ministro do Planejamento e Orçamento, Bruno Moretti, disse que a retirada desses benefícios será gradual.
15: A gente vai se adaptando, retirando gradualmente as subvenções para que a gente tenha todas as condições para manter a nossa meta de resultado primário para o exercício sendo naturalmente perseguida. Nós vamos cumpri-la de maneira então que a gente preenche todas as condições que a gente falou desde

0: conflito. Reportagem Luana Karen.
1: O Brasil está em alerta com a volta do fenômeno climático El Niño ao país.
2: As ondas de calor são apontadas como um risco a quase todo o território nacional.
1: As projeções para os próximos 2 anos indicam secas severas no norte e nordeste e chuvas intensas com risco de inundações no sul.
2: O El Niño é um fenômeno climático que ocorre quando as águas do Oceano Pacífico se aquecem de forma anormal.
1: As mudanças trazem impactos diretos na saúde pública, como prematuridade de bebês e surgimento de comorbidades maternas.
2: Um estudo da Fiocruz estima que nos últimos 20 anos, 120 mil mortes estavam diretamente relacionadas ao aumento da temperatura média do planeta.
1: E para conter os impactos, o Ministério da Saúde anunciou hoje um pacote de ações para reforçar medidas de prevenção a desastres.
3: Para ampliar a capacidade de resposta do SUS aos efeitos do El Niño e de outros eventos climáticos extremos, foi anunciado um pacote de medidas nesta terça-feira. Entre elas, o Brasil passará a contar com mais 8 bases da Força Nacional do SUS distribuídas por todas as regiões do país. Com o reforço, as equipes terão capacidade de chegar a qualquer emergência em menos de 1 dia. O anúncio foi feito pelo ministro da Saúde, Alexandre Padilha.
4: Com a base regional, nós vamos poder botar 47 pessoas e equipamentos em 12 horas. Então, nós estamos aumentando 20 vezes mais a nossa capacidade de pronta resposta.
3: As iniciativas incluem ainda a implantação de centros de informação em saúde e clima nas 5 regiões do país, para ajudar no monitoramento de riscos em tempo real, e o lançamento do painel nacional de calor extremo, que vai disponibilizar previsões diárias para todos os municípios brasileiros. O ministro Alexandre Padilha destacou a importância da integração entre essas informações e os dados de saúde da população.
4: Permite cada vez mais o planejamento antecipado, saber que você vai ter nos próximos 5 dias uma onda de calor e ter certeza que tem na unidade de saúde os produtos, medicamentos, a preparação para os pacientes para reduzir o risco de óbitos e de danos à saúde.
3: As medidas integram o AdaptaSUS, que prepara o Sistema Único para Emergências e propõe a para proteger a população. Estão previstas quase 100 metas para serem executadas até 2035, com investimentos de cerca de 10 bilhões de reais. Reportagem Márcia Fernandes.
2: A lei que restringe o uso de celulares nas escolas entrou em vigor no ano passado. De lá para cá, algumas mudanças já são perceptíveis no ambiente escolar.
1: É o que aponta o levantamento do Ministério da Educação, divulgado hoje, e que mostra aumento na participação dos estudantes e na concentração durante as aulas.
5: Os dados revelam que 92% das escolas públicas e privadas da educação básica já aderiram à lei que restringe o uso de celulares nas instituições escolares. De acordo com a diretora de apoio à gestão educacional da Secretaria de Educação Básica do MEC, Anita Stephanie, a restrição segue um movimento mundial e busca o uso saudável dos celulares no ambiente escolar.
6: É um movimento mundial a questão do uso mais cuidadoso. A gente vem apoiando os municípios e os estados para conseguirem a implementação dessa lei.
5: A pesquisa também mostra os principais desafios de aplicar a restrição. 39% das escolas relatam dificuldade para conquistar a adesão dos estudantes às novas regras. 31% das instituições também dizem ter dificuldade para realizar a fiscalização contínua durante aulas e intervalos. 97% concordam que a medida contribuiu para aumentar a participação dos estudantes nas atividades pedagógicas. Segundo Kátia Schweikart, secretária de Educação Básica do Ministério da Educação, a medida é uma forma de posicionar o lugar da tecnologia no fazer educacional.
7: A lei que trata da restrição do uso de celulares, ela tenta ser uma forma da gente posicionar o lugar da tecnologia no fazer educacional, especialmente de crianças, adolescentes, mas não só, dos jovens e adultos também. E essa relação dos adultos com as crianças é que ainda é o nosso maior desafio.
5: Os resultados também indicam que 71% discordam que a restrição do celular limita o desenvolvimento de habilidades digitais. Para o professor Rodrigo Alves Basílio, a medida restritiva contribui para melhorar a concentração e a socialização e também reduz conflitos e a ansiedade.

0: idade dos estudantes.
1: Eles tinham excesso de informação. No decorrer do tempo, eles foram aprendendo a conviver. A melhora é evidente a nível de aprendizado, a nível de concentração, a nível cognitivo.
0: Os pais também concordam que um ano depois da implementação da lei, as mudanças já são perceptíveis.
2: Tirando o celular de cena, né? Isso com certeza vai agregar em amizade, boas conversas.
3: Elas têm que ter contato com outras crianças ao vivo. Então elas só têm um ambiente escolar para se interagir.
0: Nesta etapa foram divulgados os resultados referentes à percepção dos gestores escolares. Os dados relativos aos professores serão apresentados no segundo semestre desse ano. Reportagem Thaís Antônio.
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5: Brasil abre mais de 70 mil vagas de emprego com carteira assinada em maio.
6: O destaque ficou com o setor de serviços, responsável por mais da metade dos novos postos de trabalho.
5: Resultado do novo CAGED, divulgado hoje pelo Ministério do Trabalho e Emprego.
6: Nos últimos 12 meses, o saldo é a criação de mais de 1 milhão de vínculos formais.
7: Em maio deste ano, foram criados 72.960 postos de trabalho com carteira assinada no país, de acordo com dados do novo CAGED, Cadastro Geral de Empregados e Desempregados. Os cinco grandes grupamentos de atividades econômicas registraram saldos positivos no mês, sendo que o maior crescimento foi no setor de serviços. Apesar disso, o desempenho para o mês foi inferior ao dos anos anteriores. O ministro do Trabalho e Emprego, Luiz Marinho, falou dos impactos da política internacional na economia brasileira e destacou que o Brasil tem conseguido, ainda assim, permanecer com resultados positivos.
8: Mas não podemos esquecer também das tarifas e do efeito guerra que criou um transtorno danado no mercado global. Felizmente, nós estamos conseguindo manter a economia positiva. Não fosse os mais, em ordem de 500 novos mercados abertos, seguramente as consequências teriam sido muito, muito maior do que foi para a economia brasileira. Isso levou com que a gente consiga estar gerando empregos e estarmos no menor índice de desemprego da história do Brasil.
7: No acumulado do ano, o mercado gerou pouco mais de 767 mil novas vagas, um crescimento de 1,6%, alcançando um estoque de 47.877.000 vínculos formais de trabalho na economia. Nos últimos 12 meses, no recorte entre junho de 2025 e maio de 2026, o saldo é de 1.132.000 novos empregos com carteira assinada gerados no país. Reportagem Natália Koslick.
5: E destaque para a criação de empregos formais de brasileiros que fazem parte do CAD Único.
6: Do total de vagas ocupadas de janeiro a abril, mais de 87% são de pessoas em situação de vulnerabilidade, que integram programas sociais do governo do Brasil.
5: Entre os beneficiários do Bolsa Família, o saldo de emprego chegou a mais de 438 mil postos, o que representa 62,6% do total.
6: As informações são do Ministério do Desenvolvimento e Assistência Social, Família e Combate à Fome.
5: O ministro da Secretaria-Geral da Presidência da República, Guilherme Boulos, defendeu mais uma vez o fim da escala 6x1 hoje, durante o programa Bom Dia Ministro, produzido pela empresa Brasil de Comunicação.
6: Em entrevista a emissoras de rádio, Boulos disse que a pauta precisa avançar no Congresso.
9: Nós estamos falando de dar tempo de descanso para as pessoas. Nós estamos falando de tirar milhões de brasileiros da exaustão, de garantir que possam ter mais tempo com a sua família. Não foi por acaso que essa pauta ganhou força. Mas não foi por acaso que essa pauta tomou as redes sociais, tomou as ruas. É porque é uma pauta que ela significa um grito de liberdade para o trabalhador brasileiro.
5: Boulos disse ainda que o governo do Brasil está comprometido com os direitos de motoristas e entregadores que trabalham por aplicativos.
6: Os financiamentos de motos pelo Move Brasil poderão ser contratados a partir do dia 13 de julho.
5: As inscrições para o ENAMED, o Exame Nacional de Avaliação da Formação Médica, foram prorrogadas até quarta-feira, dia 1º de julho.
6: O novo prazo também vale para os pedidos de atendimento especializado e de uso do nome social.
5: As provas estão marcadas para o dia 13 de setembro.
6: O exame é obrigatório para estudantes que estão concluindo o curso de medicina e inscritos pelas instituições de ensino.
5: As inscrições devem ser feitas exclusivamente pelo sistema disponível em enamed.inep.gov.br.
6: E essas foram as notícias do Governo do Brasil.
5: Uma realização da Secretaria de Comunicação Social da Presidência da República.
6: Com produção da empresa Brasil de Comunicação.
5: Fica agora com as notícias do Poder Judiciário e do Congresso Nacional. Boa noite.
6: Boa noite para você e até amanhã.
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12: Em cumprimento à decisão do STF, grupo criado para aperfeiçoar o sistema remuneratório da magistratura realiza primeira reunião.
13: STJ define que pensão por morte e auxílio reclusão a menores de 16 anos não retroagem se pedido é posterior ao prazo legal.
12: Trabalhadores portuários avulsos vão poder ter as horas de descanso entre uma jornada de trabalho e outra flexibilizada.
13: Boa noite, eu sou Marcela Luiza.
12: E eu sou Walter Lima.
13: O presidente do Supremo Tribunal Federal e do Conselho Nacional de Justiça, o ministro Edson Fachin, abriu hoje os trabalhos do grupo criado para aperfeiçoar o sistema remuneratório da magistratura em cumprimento à decisão do Supremo Tribunal Federal.
12: A primeira reunião foi no Conselho Nacional de Justiça, Marta Ferreira.
14: O grupo tem a atribuição de analisar questões relacionadas à remuneração da magistratura, com foco na uniformização, padronização, transparência e previsibilidade das parcelas remuneratórias, além de propor soluções normativas voltadas à superação de obstáculos identificados na aplicação do sistema constitucional de remuneração. O grupo terá prazo de 180 dias para concluir as atividades.
13: O ministro Flávio Dino, presidente da primeira turma do STF, apresentou na sessão desta terça-feira um balanço das atividades do colegiado no primeiro semestre de 2026.
12: A turma realizou 37 sessões, sendo 10 presenciais e 27 virtuais, e julgou 3.973 processos.
13: Já o ministro Gilmar Mendes, presidente da segunda turma do Supremo Tribunal Federal, apresentou um balanço dos trabalhos do colegiado durante a gestão dele, iniciada em agosto do ano passado. A sessão marcou o encerramento da presidência do decano da Suprema Corte, que será sucedido pelo ministro Luiz Fux.
12: Em 15 sessões presenciais e 42 sessões virtuais ordinárias e 4 extraordinárias, o colegiado julgou 8.740 processos. O ministro Gilmar Mendes reforçou ainda o compromisso da turma com a proteção dos direitos e das garantias individuais na análise de processos de natureza penal.
13: Pensão por morte e auxílio reclusão para menores de 16 anos de idade não retroagem se o pedido para os benefícios for feito após o prazo legal.
12: Esse entendimento foi firmado pelo STJ em recurso repetitivo e, com isso, deve orientar juízes e tribunais de todo o país. Fátima Uchoa.
15: De acordo com a relatora na primeira sessão do STJ, ministra Maria Tereza de Assis Moura, a alteração feita pela Lei 13.846 de 2019 passou a prever o pagamento retroativo dos valores se o pedido for feito em até 180 dias após o óbito, no caso de pensão por morte, e após a prisão, no caso de auxílio reclusão. Fora do prazo, o pagamento vai retroagir apenas à data do pedido no INSS. A ministra ainda destacou que, se o fato aconteceu antes de 18 de janeiro de 2019, a norma nova não se aplica, ainda que o benefício tenha sido requerido na vigência da mudança legislativa.
13: Trabalhadores portuários avulsos vão poder ter as horas de descanso entre uma jornada de trabalho e outra flexibilizadas.
12: Diferente da contratação regular, esses profissionais se oferecem para trabalhar de acordo com a demanda nos portos. Rossini Gomes.
16: A decisão por flexibilizar a interjornada da categoria foi definida hoje no Tribunal Superior do Trabalho. Para que ocorra essa alteração, sindicatos, administradoras e o Ministério Público alinharam 8 fatores. Dentre eles, eventos climáticos, insuficiência de trabalhadores e atraso do navio. A próxima etapa é definir numa nova audiência o valor da hora extra que será pago se o portuário tiver um descanso inferior às 11 horas entre uma jornada e outra.
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13: Uma boa noite.
12: E até amanhã.
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0: Senado.
1: Eu sou Marluce Ribeiro.
2: E eu sou Humberto Pinheiro.
1: E estes são os destaques de hoje do Jornal do Senado, que começa agora.
2: Senado começa a discutir PEC dos agentes de saúde e de endemias.
1: Comissão aprova restrição a ultraprocessados em cantinas escolares.
2: Avança a inclusão de educação financeira nos currículos dos ensinos fundamental e médio.
1: Boa noite.
2: Boa noite.
1: Refrigerantes, salgadinhos e outros alimentos ultraprocessados podem perder de vez o espaço nas escolas.
2: Avançou no Senado uma proposta que proíbe a venda e a publicidade desses produtos nas instituições de ensino e determina que as cantinas ofereçam ao menos uma opção de lanche saudável. O repórter Rodrigo Rezende explica.
3: A publicidade e a venda de alimentos ultraprocessados ou com alto teor de calorias, gordura saturada, gordura trans, açúcar livre e sal podem ser proibidas em estabelecimentos de ensino. Esse é o objetivo de proposta do senador Jacques Wagner, do PT da Bahia, aprovada pela Comissão de Educação. O projeto, relatado pela senadora doutora Eudócia, do PSDB de Alagoas, ainda aponta que as cantinas deverão oferecer para consumo diariamente pelo menos uma opção de lanche que contribua para a saúde dos escolares e que valorize a cultura alimentar local. Para a doutora Eudócia, essa é uma questão que envolve saúde, aprendizagem e qualidade de vida dos estudantes.
4: Porque não adianta o PNAE estabelecer com nutricionistas, com colegas que têm responsabilidades de promover a alimentação saudável nas nossas crianças e adolescentes e, de uma forma contrária, nós temos dentro dessa escola cantinas que vendem alimentos que não são saudáveis.
3: As cantinas ainda deverão disponibilizar pelo menos uma opção de alimento ou preparação e uma opção de bebida aos estudantes que tenham necessidades alimentares especiais, tais como diabetes, doença celíaca, intolerância à lactose e outras alergias. Fica ainda proibida nas escolas de educação infantil que atendem crianças menores de 2 anos a oferta de preparações ou produtos que contenham açúcar. A proibição da publicidade nas escolas inclui a promoção dos produtos por meio do patrocínio de atividades escolares, inclusive extracurriculares, divulgação de apresentações especiais e distribuição de brindes ou prêmios. A proposta segue para análise da Comissão de Assuntos Sociais.
1: E seguiu para o plenário a proposta que determina o ensino de educação financeira nas escolas.
2: Segundo o texto aprovado hoje na Comissão de Educação do Senado, o assunto deverá ser tratado de forma articulada em outras matérias do currículo escolar. Repórter Márcio Maturana.
5: Alunos do ensino fundamental e do ensino médio podem passar a receber educação financeira, segundo um projeto aprovado pela Comissão de Educação e Cultura, que segue para a votação no plenário do Senado. O relatório foi lido pelo senador Humberto Costa, do PT de Pernambuco.
6: Em um país marcado por elevados índices de endividamento das famílias e por uma cultura em que o diálogo sobre finanças permanece com frequência um tabu nos diversos ambientes, inclusive o doméstico, a escola assume papel relevante na disseminação de competências financeiras básicas.
5: Pelo projeto, a educação financeira fica incorporada à Lei de Diretrizes e Bases da Educação Nacional como um tema transversal. Isso significa que não vai ser criada uma disciplina específica, mas o assunto vai ser tratado de forma articulada em outras matérias do currículo.
1: O senador Humberto Costa, do PT de Pernambuco, criticou o excesso de publicidade das bets durante as transmissões da Copa do Mundo. Segundo ele, a divulgação intensa das apostas esportivas incentiva os jogos de azar com impactos negativos, especialmente para crianças e adolescentes. O parlamentar também citou a investigação aberta pela Secretaria Nacional do Consumidor sobre a publicidade das empresas durante o torneio.
2: Humberto Costa defendeu regras mais rígidas para o setor e lembrou que apresentou um projeto de lei que prevê o aumento da idade mínima dos apostadores para 21 anos, limites à publicidade e medidas para evitar o superendividamento. A proposta está em análise na Comissão de Transparência e Defesa do Consumidor.
7: A paixão pelo esporte, pelo nosso futebol, não pode ser associada e confundida com esse câncer social que são as apostas promovidas pelas bets.
1: Na mesma linha, o senador Eduardo Girão, do Novo Novo, do Ceará, defendeu regras mais rígidas para as plataformas de apostas esportivas e afirmou que apoiaria uma proposta para proibir as bets no país.
2: Segundo ele, os prejuízos envolvem endividamento, problemas de saúde mental e impacto sobre as famílias.
0: É um assunto que transcende muito eventuais divergências do campo da direita, da esquerda, contra governo e a favor do governo. É humanidade. Se o governo Lula fizer a proibição, encaminhar um projeto para proibir, eu sou o primeiro a votar e parabenizar o presidente por esta medida.
1: Os soldados da borracha, trabalhadores recrutados para extrair látex na Amazônia durante a Segunda Guerra Mundial, podem passar a receber um abono natalino.
2: O benefício foi aprovado pela Comissão de Assuntos Econômicos em decisão terminativa. Se não houver recurso para análise no plenário, a proposta seguirá para a Câmara dos Deputados. A repórter Marcela Cunha traz mais informações.
8: A proposta beneficia os seringueiros recrutados pelo governo brasileiro para trabalhar na Amazônia durante a Segunda Guerra Mundial, na extração de látex. Eles já têm direito a uma pensão de 2 salários mínimos por mês e passariam a receber em dezembro uma espécie de 13º no mesmo valor. Para o relator senador Alan Rick, do Republicanos do Acre, a medida corrige uma desigualdade, já que o bônus de fim de ano só era pago aos pracinhas, os militares que lutaram em campos de batalha na Itália.
9: O seringueiro tinha que sair com seu terçado, de madrugada com a sua poronga na cabeça, que era a lanterna do seringueiro, com a sua espingarda para se proteger das onças e dos outros bichos. Eles se esforçaram, lutaram para produzir a borracha para o esforço de guerra do Brasil na Segunda Guerra Mundial.
8: Entre 1943 e 1945, cerca de 60 mil brasileiros, principalmente jovens do Nordeste, foram levados para a Amazônia para produzir borracha para os aliados. O autor da proposta, senador Confúcio Moura, do MDB de Rondônia, disse que o impacto financeiro da medida é inferior a R$1.500.000 por ano.
1: E o Senado Federal iniciou hoje as discussões sobre a proposta de emenda à Constituição que estabelece o direito à aposentadoria diferenciada aos agentes comunitários de saúde e aos agentes de combate às endemias.
2: A PEC ainda regulamenta o vínculo funcional da categoria. Repórter Douglas Castilho.
10: Na prática, a proposta estabelece a idade mínima de 57 anos para mulheres e 60 anos para homens, condicionada à comprovação de 25 anos de tempo de contribuição e de efetivo exercício profissional, com regras de transição para os agentes que já ingressaram no serviço público ou estejam em atividade. O texto também assegura a estabilidade, vedando a contratação temporária ou terceirizada desses profissionais, salvo na hipótese de emergências em saúde pública. O relator da proposta, senador Irajá, do PSD do Tocantins, ressaltou a importância da PEC, relembrando a atuação dos agentes na pandemia de Covid-19.
11: Se não fosse a atuação dos nossos agentes de saúde, nós teríamos ultrapassado a casa de milhões de brasileiros que teriam morrido naquela tragédia. Sem contar o trabalho dioturno que os agentes fazem, a saúde preventiva nas famílias.
10: O texto determina ainda que a União prestará assistência financeira aos estados e municípios para compensar o aumento das despesas com essas aposentadorias. O senador Irajá chegou a propor um rito especial para a votação em que a decisão final seria tomada hoje, mas o presidente do Senado, a quem cabe a última palavra, ponderou que o rito tradicional seria o mais indicado, mantendo a discussão em 5 sessões de primeiro turno e mais 3 em segundo turno e 2 votações.
1: E seguiu para a sanção presidencial o projeto que autoriza a venda e o uso de sprays de pimenta para a defesa pessoal de mulheres. A proposta também cria um programa nacional de capacitação sobre o uso do item e os limites da legítima defesa.
2: Mulheres maiores de 18 anos poderão adquirir o spray e adolescentes de 16 a 18 anos com a autorização dos responsáveis. O texto seguiu para a sanção presidencial. Mais detalhes sobre esse projeto você acompanha ao longo da programação da Rádio Senado.
1: Edição de Paula Groba e trabalhos técnicos de João Lira, o Jornal do Senado fica por aqui. Acompanhe agora as notícias da Câmara dos Deputados. Boa noite.
2: Boa noite e até amanhã.

0: nova série de atividades para informar população sobre fibromialgia.
1: Relator de propostas sobre faturamento dos microempreendedores individuais quer incluir reajuste automático anual no texto.
0: E aumento do faturamento dos MEIs deve ser debatido pelo plenário.
1: Boa noite. Aprovada a proposta que estabelece atividades para conscientizar a população sobre fibromialgia. A repórter Paula Bittar acompanhou a votação e explica mais sobre essa doença e o texto aprovado.
2: A Comissão de Constituição e Justiça da Câmara aprovou uma proposta que cria ações de conscientização sobre a fibromialgia. A fibromialgia é uma síndrome que se caracteriza por dores generalizadas, principalmente na musculatura. Também pode causar fadiga, distúrbios no sono, alterações de memória e atenção. Ansiedade, depressão e alterações intestinais podem ainda acometer os pacientes. Segundo a Sociedade Brasileira de Reumatologia, a doença é relativamente comum e afeta cerca de 2 a 3% da população brasileira. A incidência é maior em mulheres entre 30 e 50 anos. A proposta insere as ações na lei que criou o Dia Nacional de Conscientização e Enfrentamento da Fibromialgia, comemorado anualmente em 12 de maio. O texto aprovado estabelece que durante o mês de maio será realizada a campanha Maio Roxo de conscientização sobre a fibromialgia. A campanha incluirá, entre outros pontos, a publicação de informações em redes sociais e sites em linguagem simples e acessível sobre dor crônica, fibromialgia, direito a tratamento adequado, acesso à assistência farmacêutica e benefícios de práticas integrativas e complementares e o incentivo à educação continuada para profissionais de saúde, com foco no atendimento humanizado, no diagnóstico precoce e no tratamento adequado. Durante a discussão do texto na comissão, o deputado Pompeu de Matos, do PDT do Rio Grande do Sul, ressaltou o caráter silencioso da fibromialgia e a necessidade da tomada de ações.
3: Essas pessoas não estão sozinhas. A doença é silenciosa, mas nós estamos vendo, ouvindo, acolhendo, sentindo a manifestação dessas pessoas. Elas não são isoladas no mundo. E quanto mais nós avançarmos no sentido de reconhecer, de apoiar, de fazer o enfrentamento, melhor será o tratamento, o amparo e a proteção a essas pessoas.
2: A proposta que cria ações de conscientização sobre a fibromialgia já pode seguir para análise do Senado, a menos que haja recurso para votação pelo plenário da Câmara. Da Rádio Câmara, de Brasília, Paula Bittar.
4: Segurança Pública.
0: Delegado Palumbo, do Podemos de São Paulo, solicita a aprovação de seu projeto para extinguir a progressão de regime a presos. Critica a lentidão na votação de outras propostas que buscam acabar com o auxílio reclusão e as saídas temporárias e cobra o endurecimento de leis penais.
1: Na opinião de delegado Palumbo, a segurança pública eficaz exige a união dos três poderes, o fim das audiências de custódia e o apoio às guardas municipais. Para ele, a falta de punições rigorosas penaliza diretamente o trabalhador que fica exposto à violência urbana diariamente.
0: Ranieri Paulino, do PL, lamenta a morte do engenheiro civil Rubens Fernando da Costa Filho, morto a tiros em Guarabira, na Paraíba. O deputado presta solidariedade aos familiares e amigos da vítima e defende a rápida apuração do caso pelas autoridades competentes.
1: No entendimento de Ranieri Paulino, o episódio reforça a necessidade de promover a cultura da paz e o enfrentamento de todas as formas de violência. Segundo o parlamentar, o caso mobiliza a população paraibana em torno do pedido por justiça.
4: Relações Exteriores.
0: Helder Salomão, do PT do Espírito Santo, critica declarações e iniciativas atribuídas a integrantes da família Bolsonaro nas relações com os Estados Unidos. Ele alega que medidas como a defesa de tarifas sobre produtos brasileiros e ataques ao PIX contrariam a soberania do país.
1: Helder Salomão sustenta que representantes públicos devem priorizar a defesa dos interesses do Brasil nas relações internacionais. Segundo o parlamentar, a atuação política deve estar voltada à proteção da economia nacional e ao fortalecimento das instituições brasileiras.
0: Chico Alencar, do PSOL do Rio de Janeiro, presta solidariedade à população da Venezuela afetada por um terremoto. O deputado defende a mobilização da comunidade internacional para apoiar os milhares de atingidos.
1: Chico Alencar também exalta a assistência do Brasil ao país vizinho e acrescenta que a cooperação internacional tem função importante na reconstrução das áreas afetadas. Segundo ele, a solidariedade deve orientar a resposta a qualquer crise humanitária.
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4: Transportes.
0: Nas palavras de Jorge Araújo, do PP da Bahia, as obras de mobilidade urbana e serviços públicos do governo estadual não têm atendido às expectativas da população. O deputado cita a implantação do VLT de Salvador e reclama da demora na conclusão do projeto.
1: Jorge Araújo também aponta problemas nas áreas da saúde e da infraestrutura rodoviária da Bahia. Segundo o parlamentar, é necessário ampliar os investimentos para melhorar o atendimento na rede pública de saúde e as condições das estradas que cortam o estado.
0: Ricardo Maia, do MDB, celebra a liberação de 66 milhões de reais para a construção do primeiro viaduto do sertão da Bahia, viabilizada pelo DENIT, e que vai ligar Heliópolis a Cícero Dantas. Segundo ele, a obra reforça o compromisso do Executivo Federal em melhorar a vida das pessoas.
1: Ricardo Maia também anuncia a entrega de um hospital de câncer em Alagoinhas e de vans de saúde para as cidades de Fátima, Ribeira do Pombal, Tucano e Jeremoabo. Os repasses têm origem nas emendas destinadas pelo parlamentar para socorrer pequenos municípios baianos.
0: Durante viagem ao norte e noroeste de Mato Grosso, Rodrigo Dazaeli, do PL, relata que cidadãos apontaram dificuldades em vários setores. Entre elas, ele cita que a condição ruim das rodovias atrapalha a logística e impede o desenvolvimento regional.
1: Rodrigo Dazaeli também cobra maior agilidade na liberação de licenças ambientais para obras de infraestrutura. Segundo o parlamentar, a burocracia atrapalha atividades produtivas e prejudica a população.
4: Economia.
0: Benedita da Silva, do PT do Rio de Janeiro, destaca o lançamento do programa Desenrola Adimplentes do governo federal. A deputada informa que a iniciativa permite que trabalhadores com dívidas de até 15 mil reais e histórico de pagamentos em dia tenham acesso à renegociação de crédito com juros reduzidos.
1: Benedita da Silva também ressalta o FIES empreendedor, voltado a estudantes que quitaram regularmente o financiamento estudantil. Ela entende que a medida amplia o acesso ao crédito para a abertura de pequenos negócios e incentiva o empreendedorismo.
0: Messias Donato, do União do Espírito Santo, condena o anúncio de mais de 520 milhões de reais em publicidade e propaganda, afirmando que o investimento visa mascarar a falta de resultados do governo positivos nas áreas de segurança pública e saúde.
1: Em sua leitura, o Brasil passa por uma instabilidade tributária e sofre um desgaste crescente no cenário internacional. De acordo com Messias Donato, o setor produtivo, especialmente o agronegócio, também está desamparado, resultando em impactos negativos para a economia nacional.
0: Pastor Henrique Vieira, do PSOL do Rio de Janeiro, questiona o patrimônio do líder religioso Edir Macedo e a expansão de seu grupo empresarial. Para o deputado, é necessário acompanhar a apuração sobre possíveis irregularidades e garantir transparência na gestão desses recursos.
1: Segundo o pastor Henrique Vieira, o crescimento de conglomerados econômicos ligados a instituições religiosas exige fiscalização. Ele afirma que a defesa das investigações não representa um ataque à fé, mas uma forma de preservar a credibilidade das instituições religiosas.
0: Bom Gás, do PT do Rio Grande do Sul, defende a proibição das bets no Brasil, sob o argumento de que as apostas online podem levar ao vício e ao endividamento das famílias. O deputado lembra que a chamada ludopatia é reconhecida pela Organização Mundial
2: Mundial da Saúde como um transtorno.
1: Bongás aponta que proposta apresentada pela bancada do PT proíbe a oferta, a promoção e a exploração de apostas de cota fixa no país. Ele explica que o texto também prevê o bloqueio de acessos, a remoção de aplicativos e a interrupção de fluxos financeiros ligados às bets.
2: Jorge Guetem, do Republicanos de Santa Catarina, defende a atualização dos limites de faturamento do MEI, das microempresas e das empresas de pequeno porte. Para ele, a defasagem da legislação tem levado empreendedores a perderem benefícios mesmo sem aumento real de renda.
6: O limite de faturamento do MEI permanece congelado em R$81 mil desde 2018. Nesse intervalo, a inflação corroeu significativamente o poder de compra do empreendedor brasileiro. Em termos reais, muitos faturam praticamente o mesmo que faturavam anos atrás, mas são tratados pela legislação como se tivessem enriquecido. Atualizar esse teto não significa criar privilégios, significa apenas restabelecer o valor real originalmente previsto para essa categoria.
1: Jorge Guetem acredita que a proposta facilita a transição entre regimes tributários, amplia a possibilidade de contratação e reduz a informalidade. Ele também argumenta que a medida fortalece o empreendedorismo, estimula a geração de empregos e diminui a burocracia.
2: E o deputado Jorge Guetem também participou de um encontro no Ceará em que representantes do setor produtivo defenderam o reajuste automático anual do MEI. O repórter Murilo Souza acompanhou o evento que fez parte do programa Câmara pelo Brasil.
7: Representantes do setor produtivo cearense defenderam a criação de um mecanismo de reajuste automático para o teto de faturamento do microempreendedor individual, o MEI. A proposta foi apresentada durante seminário promovido em Fortaleza pela Comissão Especial da Câmara dos Deputados, que analisa o aumento do limite anual de faturamento da categoria. Hoje, o teto é de R$81 mil por ano e está congelado desde 2018. Para empresários e entidades, a falta de atualização pela inflação prejudica milhares de pequenos empregos e pode estimular a informalidade. O relator da proposta, deputado Jorge Guetem, do Republicanos de Santa Catarina, afirmou que vai incluir no parecer um mecanismo de correção anual do teto do MEI. Segundo ele, já existe entendimento com o governo para elevar o limite de faturamento de R$81 mil para R$130 mil por ano e permitir a contratação de mais um funcionário. Jorge Guetem também anunciou que o relatório vai prever uma medida para reduzir os impactos da eventual mudança nas regras da jornada de trabalho sobre micro e pequenas empresas. Pela proposta, empresas que precisarem contratar novos funcionários durante a transição terão isenção da contribuição previdenciária desses trabalhadores por 2 anos.
6: Nós queremos incluir no nosso relatório uma forma de mitigar o impacto que vai causar, principalmente nos pequenos negócios, essa alteração da jornada e da escala. Então, nós queremos, no mínimo por 2 anos, que quando a empresa tiver que contratar mais funcionários por causa da mudança da escala da jornada, que ela tenha isenção da contribuição previdenciária.
7: As sugestões apresentadas no seminário de Fortaleza serão incorporadas ao relatório final do projeto, que ainda será votado pela comissão especial antes de seguir para análise do plenário da Câmara. A reunião faz parte do programa Câmara pelo Brasil, que faz reuniões estaduais para discutir assuntos que estão na pauta do parlamento. Da Rádio Câmara de Brasília, Murilo Souza.
1: O aumento no faturamento dos MEIs deve ser debatido pelo plenário da Câmara. Uma proposta do executivo sobre o tema foi entregue pelo presidente Luiz Inácio Lula da Silva ao presidente da Câmara, Hugo Mota, ontem.
2: A entrega da proposta ocorreu durante encontro no Palácio do Planalto. Segundo Mota, o texto do governo amplia o limite do MEI para R$110 mil já no próximo ano e R$140 mil em 2028. O aumento pode ser debatido em comissão geral no plenário amanhã. A repórter Silvia Munhato tem as informações. O presidente da Câmara, deputado Hugo Mota, do Republicanos da Paraíba, anunciou a pauta do plenário para esta semana, ainda sem alguns projetos que ele considera importantes, mas que dependem de acordo entre os líderes partidários.
8: Porque nós queremos votar o projeto que aumenta o valor de faturamento dos MEIs, dos microempreendedores individuais. Nós queremos votar o projeto que regulamenta a inteligência artificial. Nós queremos votar o projeto da misoginia e tantos outros temas que são muito importantes e de interesse das bancadas aqui da casa.
2: A correção dos limites de faturamento de pequenas empresas vem sendo negociada com o governo, mas deve entrar no debate de plenário em sessão solene, em homenagem ao Dia das Micro e Pequenas Empresas, marcada para quarta-feira. Já o projeto que pune a misoginia ou o ódio contra mulheres não tem consenso entre os líderes, como explicou o líder da oposição, deputado Cabo Gilberto Silva, do PL da Paraíba.
9: Primeiro que o texto aprovado no Senado Federal está péssimo em vários pontos e posteriormente não foi atendida às solicitações da bancada feminina da oposição e nesse tema, obviamente eu como líder da oposição tenho que obedecer estritamente a elas e daí não teve acordo.
2: A deputada Talíria Petrone, do PSOL do Rio de Janeiro, vice-líder do PSOL, diz que a oposição quer penas mais específicas para o crime de misoginia, com garantias para a liberdade religiosa.
10: A Constituição já prevê liberdade religiosa, então, mas há um desejo da bancada da extrema-direita em especial de garantir, no meu entendimento, a liberdade para agredir mulheres, porque nem no âmbito das igrejas, nem no espaço de culto, é possível agredir mulheres. Isso não é um tema de esquerda ou direita, é um tema que tem a ver com dignidade das mulheres brasileiras.
2: A pauta do plenário para esta terça-feira conta com um requerimento de urgência para o projeto que reduz a área de proteção ambiental da Baleia Franca, em Santa Catarina. Entre os projetos estão o que institui o Programa Nacional de Assistência Integral às Pessoas com Epilepsia e o que autoriza a instalação em todo o território nacional de câmeras de reconhecimento facial nas estações ferroviárias e rodoviárias. Outro projeto amplia o controle sanitário e as punições para fraudes e publicidade enganosa em torno dos suplementos alimentares. Também pode ser votado o projeto que trata do tempo máximo de espera para atendimento de crianças e adolescentes no sistema de saúde. O plenário ainda pode votar uma proposta de emenda à Constituição que permite que a entidade de representação de municípios de âmbito nacional possa propor ação direta de inconstitucionalidade e ação declaratória de constitucionalidade. Da Rádio Câmara de Brasília, Silvia Minhato.
1: As informações sobre o resultado das votações de hoje estarão na edição de amanhã.
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0: Otone de Paula, do PSD do Rio de Janeiro, presta solidariedade à ex-primeira-dama Michele Bolsonaro e à senadora Damaris Alves diante de críticas e ataques públicos. O deputado condena as declarações dirigidas às duas lideranças políticas e pede mais respeito no debate público.
1: Otone de Paula avalia que divergências envolvendo integrantes do campo conservador podem enfraquecer a atuação da oposição ao longo do ano. De acordo com o parlamentar, é necessário preservar a unidade política e evitar conflitos que prejudiquem o debate democrático.
0: Charles Fernandes, do PSD da Bahia, registra a comemoração dos 40 anos do Rotary Club de Guanambi e a posse da nova diretoria da entidade. Ele destaca a trajetória da instituição e a sua atuação contínua em ações voltadas ao desenvolvimento da comunidade.
1: Charles Fernandes relata que, ao longo de 4 décadas, o Rotary promoveu iniciativas nas áreas de saúde, educação e assistência social. O deputado também menciona o passeio ciclístico que a organização promove para arrecadar recursos destinados a projetos beneficentes.
4: Cultura.
0: Aloísio Mendes, do Republicanos, parabenizou São Pedro dos Crentes pela realização da 15ª Cavalgada, ocorrida entre os dias 27 e 28 de junho. Na avaliação do parlamentar, o evento contou com o maior público já registrado e se consolidou como a maior festa do sul do Maranhão.
1: Aloísio Mendes agradeceu a recepção que recebeu na cidade, elogiou a gestão municipal pela organização da festa, cumprimentou as lideranças regionais presentes e reforçou que vai continuar apoiando o município para manter o alto padrão das festividades e o desenvolvimento local.
0: Termina agora o jornal Câmara dos Deputados, produzido pela Rádio Câmara, com trabalhos técnicos de Everson Urani e apresentação de José Carlos Andrade e Paula Bittar. Boa noite.
1: Uma ótima noite para você. 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

0: Bem, teu desejo para você, para tua família, para tua casa, graça e paz. Este é o momento Despertai para o Amor, que ele possa ajudar a pensar, a refletir e tomar decisões corretas. Gostaria de falar sobre a vida na base dos valores e o êxito. Muitas vezes nós duvidamos que vivendo na base de valores a gente tenha êxito, uma vez que muitos aparentemente têm êxito sem valores. Os valores nos proporcionam mérito e dignidade. Quem leva em consideração os valores em sua vida pessoal terá uma vida de valor. Quem não se orienta pelos valores perde a consideração de si próprio e dos outros. Sua vida ficará sempre mais fútil e isto o leva para baixo. A palavra valor significa do latim valere, ser forte e ter saúde. Os valores nos dão, portanto, força interior, tornam nossa vida saudável. Quando construo sobre valores, a construção que faço com minha vida terá fundamentos sólidos. Não desmoronará tão facilmente. Com o tempo só pode resistir quem constrói sua casa sobre a base sólida. E essa base sólida são os valores ou as atitudes voltadas para os valores. As virtudes, conforme diziam filósofos e teólogos. As virtudes da justiça, fortaleza, coragem, temperança, sabedoria. E as atitudes cristãs de fé, esperança e amor. Só quem vive segundo sua natureza, quem tem coragem e fortaleza para alcançar o que é importante em sua vida, quem aceita sua medida com temperança e não persegue necessidades sem medida, só quem é sábio e avalia corretamente a situação concreta poderá viver bem. E terá também êxito a longo prazo em sua vida. Isto vale para o que ele constrói pessoalmente, portanto, para parceria e amizade. Mas também vale para o sucesso profissional. Um estudo sobre economia empresarial afirma que as empresas não tiram seu lucro da aquisição de algum cliente isolado ou de novos clientes, mas na manutenção dos clientes tradicionais e fiéis. Para o cliente tradicional não é apenas o preço que interessa. Ele considera também os valores que quer ver na empresa como honestidade, cordialidade, justiça, confiança e autenticidade. Tudo isso entra em seu cálculo. A empresa que só quer aumentar suas vendas através de burlações vai afogar-se em seu próprio desregramento. A experiência mostra que as empresas que subiram como foguete também caíram com a mesma velocidade. Com o tempo, só tem êxito quem se baseia nos valores. Por isso, meu caro ouvinte, vale a pena construir a vida sobre valores sólidos.
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0: Mais mensagens através do nosso Facebook. Curta a nossa página, facebook.com/Padre Ezequiel. Um forte abraço, Deus te abençoe em nome do Pai, do Filho e do Espírito Santo. Amém.
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3: 8:34. Você